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1: 21 horas e 9 minutos.
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1: 21:37.
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1: 22 horas em ponto.
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0: 22 horas e 19 minutos.
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3: 10:51.

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1: 23 horas e 1 minuto.
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0: 23:33.
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0: 6:15.
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0: 6:32.
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0: 6h44.
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2: 7:01.
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1: Sete e vinte e dois.
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0: 7h35.
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0: 7h48. 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

dia, irmãos! Sábado 3 de outubro e hoje nós estamos celebrando os santos André e Ambrósio, presbíteros, Mateus Moreira e companheiros mártires. Como diz Apocalipse, no capítulo 7, versículo 14, esses são os que vieram da grande tribulação. Lavaram e alvejaram suas roupas no sangue do Cordeiro. No estado do Rio Grande do Norte, aqui o nosso vizinho, em 1645, os padres André e Ambrósio, juntamente com companheiros leigos, testemunharam com martírio sua fé em Cristo. Então hoje nós celebramos os protomártires de nosso país. Lembremos todos os que sofrem e são perseguidos por causa do Evangelho. Ó Deus, concedestes admirável constância no martírio aos santos André e Ambrósio, presbíteros, Mateus Moreira e seus companheiros leigos, fazei que o seu testemunho de fé fortaleça as nossas comunidades e estimule a ação missionária de vossa igreja. Santos André e Ambrósio, presbíteros, Mateus Moreira e companheiros mártires, roguem por nós. Meus amigos e irmãos, o Evangelho para nossa reflexão de hoje é o de Lucas, capítulo 10, versículos do 17 ao 24.

Naquele tempo, os 72 voltaram muito contentes, dizendo: Senhor, até os demônios nos obedecem por causa do teu nome. Jesus respondeu: Eu vi Satanás cair do céu como um relâmpago. Eu vos dei o poder de pisar em cima de cobras e escorpiões e sobre toda a força do inimigo, e nada vos poderá fazer mal. Contudo, não vos alegreis, porque os espíritos vos obedecem. Antes, ficai alegres, porque vossos nomes estão escritos no céu. Naquele momento, Jesus exultou no Espírito Santo e disse: Eu te louvo, Pai, Senhor do céu e da terra, porque escondeste essas coisas aos sábios e inteligentes e as revelastes aos pequeninos. Sim, Pai, porque assim foi do teu agrado. Tudo me foi entregue pelo meu Pai. Ninguém conhece quem é o Filho a não ser o Pai, e ninguém conhece quem é o Pai a não ser o Filho e aquele a quem o Filho quiser revelar. Jesus voltou-se para os discípulos e disse-lhes em particular: Felizes os olhos que veem e que vós vedes, pois eu vos digo que muitos profetas e reis quiseram ver o que estáis vendo e não puderam ver, quiseram ouvir o que estáis ouvindo e não puderam ouvir.

Cristãos, amigos, amados irmãos e irmãs, vamos refletir o texto do Evangelho que acabamos de proclamar. Lucas, capítulo 10, 17 a 24. Exultantes de alegria, os 72 discípulos enviados pelo Senhor em missão voltaram. A palavra por eles anunciada nas cidades e viralejos em que depois o próprio Senhor haveria de passar, comoveu corações despedaçados e suscitou nestes lugares a esperança nos desiludidos. A presença dos discípulos iluminou vidas, provocando imenso contentamento. Os discípulos triunfam com euforia e Jesus também se alegra com a alegria deles. Para dizer aos meus ouvintes, a palavra de Deus, quando semeada com generosidade, sempre produz frutos abundantes. E o Senhor também se regozija conosco ao ver brotar comunhão e esperança, justiça e fraternidade entre as pessoas. Essa é, na verdade, a função da mensagem de nosso Senhor Jesus Cristo anunciada e proclamada na vida humana. Para isso é preciso que aqueles que recebem a mensagem estejam com o coração aberto. Surge, portanto, a verdadeira paz pela derrota do mal, da divisão, das intrigas e do espírito malicioso. Brota entre as pessoas a salvação de Deus. Essa salvação que nada mais é do que a vitória da concórdia sobre toda forma de afastamento e separação. Eclode agora a felicidade verdadeira, aquela que dioturnamente almejamos para as nossas vidas e com esperança aguardamos. É desse modo, meus irmãos, que nasce a Igreja de Jesus Cristo. É desse modo que nasce a Igreja, comunidade dos que foram transformados pela palavra anunciada e se comprometeram, é claro, a caminhar nos caminhos do Senhor Jesus. De fato, toda vez que nos comprometemos com o irmão e desistimos da injustiça,

Rezemos por nossas famílias. Deus eterno, que com bondade paterna não deixai de atender às nossas necessidades, derramai a abundância da vossa bênção sobre todas as famílias e residências. Santificai os seus moradores com o dom da vossa graça, para que, cumprindo os vossos mandamentos, desincumbindo-se dos encargos do tempo presente, chegue um dia a mansão celeste para todos preparada por Cristo nosso Senhor. Amém. Lembrando que amanhã é dia do Senhor e nós temos o nosso encontro das 7 às 8, programa Hora Católica. Para os que têm o sinal da Caturité é muito simples. Das 7 às 8 estamos aí com todos vocês, meus irmãos, levando a palavra de Deus. E aqueles que não têm o sinal da Rádio Caturité aí na sua cidade, baixe o aplicativo. É o melhor caminho para você não deixar de escutar o programa Hora Católica. Por hoje é só, fique com Deus. Até amanhã com o programa Hora Católica das 7 às 8. Até segunda-feira com mais um Bom Dia, Irmãos.

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0: Jorge Matheus!
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11: 8:52. 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
5: Olá, este é o Giro de Notícias. Eu sou Felipe Medeiros e você acompanha os destaques do momento. Um site falso que imita o Tribunal Superior Eleitoral está cobrando R$ 47,90 por uma suposta regularização do título de eleitor. A página usa dados pessoais reais, como nome completo e nome da mãe, para dar credibilidade ao golpe. O endereço não pertence à Justiça Eleitoral e termina em ponto online. A orientação é não fazer pagamentos nem fornecer dados pessoais. A Polícia Federal abriu uma investigação para apurar possível tentativa de ataques às embaixadas dos Estados Unidos e da Austrália. O atendimento nas unidades foi suspenso nesta sexta-feira após aviso do governo dos Estados Unidos sobre o risco. A PF cumpriu 2 mandados em São Paulo e Águas Lindas de Goiás. Os investigadores chegaram aos suspeitos após monitoramento em redes sociais. Não há certeza se as 2 pessoas têm alguma ligação e se realmente planejavam algum crime. A Argentina concentra o maior número de eleitores brasileiros no exterior na América Latina. São 13.138 brasileiros aptos a votar neste domingo, de acordo com o Ministério das Relações Exteriores. O segundo maior colégio eleitoral fica no Paraguai. Agora a agência Rádio Web tem um recado importante para você.
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5: O presidente do Senado, Davi Alcolumbre, pautou para a próxima terça-feira a votação da proposta de emenda à Constituição que propõe o fim da escala de trabalho 6x1. O projeto é uma das prioridades do governo Lula e será colocado em discussão 2 dias após a realização do primeiro turno. O Campeonato Brasileiro voltou nesta sexta-feira com vitória do Santos por 2x1 sobre o São Paulo no Morumbi. Luciano abriu o placar, mas Gabigol marcou 2 vezes e garantiu a virada. Foi a 5ª vitória seguida do Santos, que chegou aos 42 pontos e assumiu provisoriamente a 7ª posição. O Giro de Notícias é uma produção da agência Rádio Web. Texto e apresentação, Felipe Medeiros.
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9: 9h04.
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0: presta atenção nessa história.
1: Amor, tô indo no banheiro, olha meu celular aqui.
0: Foi o que ela falou pra mim quando ela levantou da mesa.
1: Amiga, vamos lá comigo, deixar os dois bebendo aí.
0: Eita, tem que o soro.

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0: 9:41.
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0: 9:58.
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4: Querem se casar? João Paulo Bezerra Macedo, Maiara Santos da Silveira. Ele, filho de Genildo Macedo e Francisca Francileide da Silva Bezerra. Ele, natural e residente em Picuí. Ela, filha de Paulo da Silveira, Maria da Paz Silva Santos da Silveira. Ela, natural de Natal, Rio Grande do Norte, e residentes em Picuí. Também desejam se casar José Erivaldo de Souza Santos e Naftali Maria de Oliveira. Ele, filho de Manuel Barros dos Santos e Maria das Graças de Souza Santos. Ela, filha de Fernando Tadeu de Oliveira e Luzinete Maria de Oliveira. Ambos naturais e residentes em Picuí. Quem souber de algum impedimento que impeça a celebração deste sacramento, está obrigado em consciência a declarar. Programação da semana. Hoje, 11 horas, batizados na matriz. 15 horas, reunião da festa de São Sebastião no Salão Paroquial. Às 19h30, grupo de oração Príncipe da Paz na Capela de Nossa Senhora de Fátima no centro. Às 19h30, missa na Capela de São José no bairro São José e no mesmo horário, missa em Frei Martim. Domingo 4 de outubro, eleições. 7 horas, missa na Matriz. 10 horas, missa na Matriz. Segunda-feira, 5 de outubro, às 19 horas, Terço dos Homens na Matriz. Terça-feira, 6 de outubro, 19 horas, reunião com os padres da Forania em Barra de Santa Rosa. Às 19h30, Terço de São Miguel Arcanjo na Capela da Sagrada Família no bairro Limeira. E terço nas capelas dos bairros Cenecista, JK e São José. Quarta-feira, 7 de outubro, 8 horas, visitas com o padre. 19h30, missa na matriz. Quinta-feira, 8 de outubro, 8 horas, visita com o padre. 16 horas, missa no sítio Quixaba de Frei Martinho. 19 horas, adoração ao Santíssimo Sacramento na Matriz. 19 horas, missa no sítio Lamarão. 19h30, missa em Frei Martinho. Sexta-feira, dia 9, 9 horas, atendimento de confissões na Matriz. 16h30, missa na Capela de Santo Expedito em Frei Martinho. 19 horas, missa de Nossa Senhora Aparecida na Timbaúba. 19h30, Terço Mariano na Capela da Sagrada Família, no bairro Limeira. 19h30, Grupo de Oração Ressurgidos em Cristo na Capela de Nossa Senhora de Fátima, no centro. Comunicamos aos interessados em adquirir a liturgia diária para o ano de 2027 que confirmem seu pedido na Secretaria Paroquial. Valor da assinatura, R$ 70,00. Realizar o pagamento no ato da assinatura. Intenções para hoje, 3 de outubro. Em ação de graças, Nossa Senhora Aparecida e São Bento. Pedidos de oração pela saúde de Alzira Dantas de Araújo. Na missa de hoje, vamos recordar de modo particular os nossos irmãos falecidos. Sétimo dia, Maria da Conceição Silva, Nicolas Conrado de Souza Gonçalves, Terezinha de Jesus Macedo e Maria Leni Ferreira Santos. Trigésimo dia, Francisco Antônio da Costa. Um ano, Maria de Lourdes Faria de Oliveira e Maria José da Costa, Maria de Praça. Dois anos, Maria do Céu de Lima Vasconcelos e Lídia Maria Beatriz. Cinco anos, Júlia Vitória Dantas Cruz. Seis anos, Cícero Francisco da Silva. 22 anos, José Ferreira de Vasconcelos. 28 anos, Genésio Soares da Silva. 40 anos, Manuel Batista da Silva. Ainda rezemos.

0: Paulina de Macedo, Genésio Franca, Graciliano Alves Diniz, Pedro Justino da Cruz, Maria Helena da Cruz, Francisco Rafael Gomes, Maria das Graças Gomes Bezerras, Francisco Bezerra das Chagas, Cícero Antônio da Silva, Cícero de Quina, Otília Maria Dantas, Antão Francisco Dantas, Severino Romão de Lima, Tereza Borges de Lima, Ana Raquel Oliveira Borges, Maria Soares Dantas, Severino Santiago de Oliveira, Helson Pedro de Lima, Antônia Almira de Araújo, Manuel Gomes Ferreira, Domingos Orestes da Cruz, Josefa Paulino de Oliveira, Maria da Guia Farias, Maria de Lourdes Ferreira, Maria Lucineia Ferreira e Almas do Purgatório. Irmãos, no ano de 1645, no estado do Rio Grande do Norte, os padres André e Ambrósio, junto a vários companheiros e leigos, foram vítimas da invasão holandesa, testemunhando com martírio sua fé em Cristo. Deus não esconde sua predileção pelos humildes e pequenos, e ele nos surpreende, dando-nos mais do que imaginamos. Celebrando os promártires do nosso país, lembremos todos os que sofrem e são perseguidos pelo Evangelho.
1: Mas pra gente.

Para ser igreja peregrina, aleluia, o Senhor nos enviou, aleluia. Oh Pai, somos nós o povo eleito, que Cristo veio reunir. 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

0: Em nome do Pai, do Filho e do Espírito Santo.
1: Amém.
0: A graça de nosso Senhor Jesus Cristo, o amor do Pai e a comunhão do Espírito Santo estejam convosco.
1: Bendito seja Deus que nos reuniu no amor de Cristo.
0: No início dessa santa celebração, vamos preparar o nosso coração para receber a palavra e a Eucaristia. Cantando, façamos o nosso ato penitencial.

Jesus chama os pecadores humilhados.

0: Pode perdoar-te, perdoar-te de novo.
1: Deus Todo-Poderoso, tenha compaixão de nós, perdoe os nossos pecados e nos conduza à vida eterna.
2: Amém.
1: Oremos. Ó Deus, concedestes admirável constância no martírio aos santos André e Ambrósio, presbíteros, Mateus Moreira e seus companheiros leigos. Fazei que o seu testemunho de fé fortaleça a nossa comunidade e estimule a ação missionária de vossa Igreja. Por nosso Senhor Jesus Cristo, vosso Filho, que é Deus, e convosco vive e reina na unidade do Espírito Santo por todos os séculos dos séculos.
3: Amém.
2: Amém.
4: Leitura do livro de Jó. Jó respondeu ao Senhor dizendo: reconheço que podes tudo e que para ti nenhum pensamento é oculto. Quem é esse que ofusca a providência sem nada entender? Falei, pois, de coisas que não entendia, de maravilhas que ultrapassam a minha compreensão. Conhecia o Senhor apenas por ouvir falar, mas agora eu vejo com meus olhos. Por isso me retrato e faço penitência no pó e na cinza. O Senhor abençoou a Jó no fim de sua vida, mais do que no princípio. Ele possuía agora 14 mil ovelhas, 6 mil camelos, 1000 juntas de bois e 1000 jumentas. Teve outros 7 filhos e 3 filhas. A primeira chamava-se Rola, a segunda Cássia e a terceira Azeviche. Não havia em toda a terra mulheres mais belas que as filhas de Jó. Seu pai lhes destinou uma parte da herança entre os seus irmãos. Depois desses acontecimentos, Jó viveu 140 anos e viu seus filhos e os filhos de seus filhos até a quarta geração. E Jó morreu velho e repleto de anos. Palavra do Senhor.

0: O Senhor esteja convosco.
1: Ele está no meio de nós.
0: Proclamação do Evangelho de Jesus Cristo segundo Lucas.
1: Glória a vós, Senhor.
0: Naquele tempo, os 72 voltaram muito contentes, dizendo: Senhor, até os demônios nos obedecem por causa do teu nome. Jesus respondeu: Eu vi Satanás cair do céu como um relâmpago. Eu vos dei o poder de pisar por cima de cobras e escorpiões e sobre toda a força do inimigo. E nada vos poderá fazer mal. Contudo, não vos alegreis porque os espíritos vos obedecem. Antes, ficai alegres porque vossos nomes estão escritos no céu. Naquele momento, Jesus exultou no Espírito Santo e disse: Eu te louvo, Pai, Senhor do céu e da terra, porque escondeste essas coisas aos sábios e entendidos e os revelaste aos pequeninos. Sim, Pai, porque assim foi do teu agrado. Tudo me foi entregue pelo meu Pai. Ninguém conhece quem é o Filho, a não ser o Pai. E ninguém conhece quem é o Pai, senão o Filho, aí aquele a quem o Filho o quiser revelar. Jesus voltou-se para os discípulos e disse-lhes em particular: Felizes os olhos que veem o que vós vedes, pois eu vos digo que muitos profetas e reis quiseram ver o que estás vendo e não puderam ver, quiseram ouvir o que estás ouvindo e não puderam ouvir. Palavra da salvação.
1: Glória a vós, Senhor.

0: Meus irmãos, minhas irmãs, hoje a palavra de Deus nos coloca diante de um ensinamento que precisa de nós confiança. Nosso Senhor diz, quando exulta no Espírito Santo, de que Deus é muito bom, porque escondeu algo aos sábios e inteligentes e revelou aos pequeninos. O que é isso? O que foi que Deus escondeu aos sábios e os pequeninos sabem e os inteligentes não sabem? É a confiança em Deus. Quando você é pequeno, quando você é frágil, você simplesmente confia. Você não tenta fazer as coisas pelas próprias forças, mas você sempre procura a pessoa que pode lhe ajudar. Como uma criança, que na hora que sente fome, já abre os braços para o pai. Quando se machuca, logo olha para a mãe. Um pequenino, ele sabe que não consegue fazer as coisas sozinho. Ele recorre àquela pessoa que pode. E essa é a sabedoria que nosso Senhor quer nos ensinar hoje. Aqueles discípulos voltaram para casa contentes porque fizeram grandes coisas. Segundo eles, até os espíritos impuros obedeciam a eles. Mas Jesus faz uma advertência e diz assim, ó: eu vi até o demônio cair do céu por causa desse orgulho. Nós devemos ter uma coisa bem clara na nossa vida: quem faz dar certo é Deus. Algumas crianças hoje vão ser batizadas. Quem vai fazer delas bons cristãos não são seus pais, nem elas mesmas. Quem faz dar certo é Deus. Vocês certamente já receberam o sacramento do matrimônio. E vocês sabem que a vida a dois não é fácil. Quem faz o casamento dar certo não é o esposo, nem é a esposa. Quem faz dar certo é Deus. Jó, na primeira leitura de hoje, é uma testemunha disso. Jó era um homem muito rico e cheio de bens. E o demônio olhou para ele e disse assim: ele só gosta de você porque ele está bem. Se ele tivesse mal, ele não seria um bom fiel. E Deus disse: é mentira, e eu vou provar. Deus tirou, subtraiu de Jó aquelas coisas que o mundo acha importante: a saúde, a riqueza, a prole. E Jó olhou para aquilo e disse uma frase muito bonita. Ele disse o seguinte: Deus nos dá as coisas boas e nós agradecemos por isso. Quando Ele nos coloca na provação, por que nós não agradecemos? Quando um pai dá um presente para o filho, ele deve agradecer. E quando um pai dá um trabalho ao filho, ele deve agradecer também, porque o pai quer o melhor para o filho. Então o pai não quer que o filho seja mimado. Então o pai nem sempre vai dar coisas que agradam. Às vezes ele vai dar alguma coisa que a criança não entende, mas que é para o bem dela. Muitas vezes um pai vai levar a criança pela primeira vez na escola e a criança chora como bezerro desmamado. Mas o pai sabe que aquilo ali é necessário. O pai leva uma criança ao médico e sabe que aquele pequeno vai precisar fazer um exame de sangue. A criança não entende aquele pequeno sofrimento, mas o pai sabe que é necessário. E por causa disso, conduz a criança até a clínica para que ela possa ser examinada. A mesma coisa é com Deus. Deus nem sempre vai nos dar o que é doce. Às vezes ele vai nos oferecer um remédio amargo. Isso quer dizer que ele é ruim? Não, quer dizer que nós somos ignorantes e não sabemos o que é bom. Mas nosso Senhor no Evangelho vai dizer: se nós fôssemos pequenos e não orgulhosos, se nós confiássemos em Deus mais do que a gente confiasse em si mesmo, a gente ia saber que Deus dá o bem sempre. Se Deus dá o bem, Ele deve ser louvado sempre. E a resposta de Jó hoje, no final da história dele, é isso. No final das contas, Jó recebe tudo de volta e ainda mais. E para terminar essa homilia, eu só quero lembrar a vocês os protomártires, os primeiros mártires do Brasil, que foram aqui no Rio Grande do Norte, os primeiros católicos a morrerem na fé. Olhando de fora, pode ser que as pessoas achem que eles foram derrotados, mas não foram. Aqueles calvinistas que mataram os católicos acharam que iam transformar o Nordeste numa nova Holanda, que aqui todo mundo ia ser calvinista. Se eles olhassem um tempinho na frente, eles iam ficar bem decepcionados, não é? Quantos calvinistas vocês conhecem? No entanto, quantos católicos vocês conhecem? No final das contas, o sangue daqueles homens se tornou semente de católicos. Onde o mundo acha que a gente perdeu, é onde a gente mais venceu. Vocês acham que aqueles homens que morreram por amor a Deus foram perdedores? Não. Eles não só conseguiram que o Nordeste fosse o lugar mais católico do Brasil, como eles ainda ganharam o céu. E todo ano a gente celebra a coragem deles de darem a vida por Deus. Um deles, o Matheus Moreira, padroeiro dos ministros da Eucaristia, ele morreu dizendo: louvada seja a Santíssima Eucaristia. O coração dele foi arrancado pelas costas. E a última palavra dele não foi uma reclamação, foi um louvor à Eucaristia. Então que hoje, quando nós recebermos a Eucaristia, a gente possa pedir que nós sejamos tão bons católicos quanto aqueles 30 mártires, tanto na vida como na morte, que a gente possa ser pequeno e sempre se confiar às mãos de Deus. Não é você que faz dar certo, é Deus. Louvado seja nosso Senhor Jesus Cristo.
1: Para sempre seja louvado.

0: Apresentemos a Deus as nossas preces, e após cada prece, digamos: Santos mártires, rogai por nós.
1: Santos mártires, rogai por nós.

0: Pelo Papa, pelos bispos, presbíteros, diáconos e demais ministros da Igreja, para que o Senhor lhes dê sabedoria e palavras adequadas para orientarem os que creem em Cristo, rezemos.
1: Santos mártires,
2: rogai por nós.
0: Pelos agentes de pastorais e demais lideranças das comunidades, para que sintam a eficaz presença de Jesus na sua vida e nas suas atividades, rezemos.
1: Santos mártires, rogai por nós.
0: Pelos vocacionados à vida sacerdotal e à consagração religiosa, para que, alicerçados em Jesus Mestre, supere os obstáculos do cotidiano, rezemos.
1: Santos mártires, rogai por nós.
0: Por todos nós, cristãos, para que sejamos assíduos leitores e praticantes das Sagradas Escrituras, rezemos.
1: Santos mártires, rogai por nós.
3: Senhor Jesus Cristo, levai ao Pai estas preces que vos apresentamos ao celebrarmos o vosso nome proclamado no sangue dos mártires. Vós que sois Deus com o Pai, na unidade do Espírito Santo.
1: Amém.
3: Apresentemos as nossas oferendas.

0: Orai, irmãos e irmãs, para que o meu e o vosso sacrifício seja aceito por Deus Pai Todo-Poderoso.
1: Receba, ó Senhor, por tuas mãos este sacrifício, para a glória do seu nome, para o nosso bem e de toda a sua santa igreja.
0: Pai Santo, aceitais as oferendas que vos apresentamos na comemoração dos protomártires do Brasil. E a nós, vossos servos e servas, concedei a graça de permanecer firmes na confissão do vosso nome. Por Cristo nosso Senhor.
1: Amém.
0: O Senhor esteja convosco.
1: Ele está no meio de nós.
0: Corações ao alto.
1: O nosso coração está em Deus.
0: Demos graças ao Senhor, nosso Deus.
1: É nosso dever e nossa salvação.
0: Na verdade, é digno e justo. É nosso dever e salvação dar-vos graças sempre e em todo lugar, Senhor, Pai Santo, Deus Eterno e Todo-Poderoso. Vós sois exaltado quando celebramos os santos, e tudo o que eles suportaram no martírio é obra admirável do vosso poder. Em vossa bondade, dais o ardor da fé, inspirais a firmeza da perseverança, e no combate, celebrais a vitória. Por Cristo, Senhor nosso, por isso o céu e a terra vos adoram, entoando um cântico novo, e nós nos unimos aos coros dos anjos para cantar, sem cessar, a uma só voz.

0: Na verdade, ó Pai, vós sois santo, fonte de toda santidade. Santificai, pois, estes dons, derramando sobre eles o vosso Espírito, a fim de que se tornem para nós o corpo e o sangue de nosso Senhor Jesus Cristo.
1: Enviai o vosso Espírito Santo.
0: Estando para ser entregue e abraçando livremente a paixão, Jesus tomou o pão, pronunciou a bênção de ação de graças, partiu e o deu a seus discípulos, dizendo: Tomai todos e comei, isto é o meu corpo, que será entregue por vós.

Do mesmo modo, no fim da ceia, ele tomou o cálice em suas mãos e, dando graças novamente, o entregou a seus discípulos, dizendo: Tomai todos e bebei. Este é o cálice do meu sangue, o sangue da nova e eterna aliança, que será derramado por vós e por todos para a remissão dos pecados. Fazei isto em memória de mim.

0: Mistério da fé.
1: Anunciamos, Senhor, a vossa morte e proclamamos a vossa ressurreição. Vinde, Senhor Jesus.
0: Celebrando, pois, o memorial da morte e ressurreição do vosso Filho, nós vos oferecemos, ó Pai, o pão da vida e o cálice da salvação. E vos agradecemos porque nos tornastes dignos de estar aqui na vossa presença e vos servir.
1: Aceitai, ó Senhor, a nossa oferta.
0: Suplicante vos pedimos que, participando do corpo e sangue de Cristo, sejamos reunidos pelo Espírito Santo num só corpo.
1: O Espírito nos una num só corpo.
0: Lembrai-vos, ó Pai, da vossa Igreja, que se faz presente pelo mundo inteiro, que ela cresça na caridade, em comunhão com o Papa Leão, com nosso Bispo do Sênio, os bispos do mundo inteiro, os presbíteros, os diáconos e todos os ministros do vosso povo.
1: Lembrai-vos, ó Pai, da vossa Igreja.
0: Lembrai-vos também, na vossa misericórdia, dos nossos irmãos e irmãs que adormeceram na esperança da ressurreição. Que nesse momento possamos recordar os nossos parentes e amigos pelos quais hoje celebramos esta Eucaristia.
1: Concedei-lhes, ó Senhor, a luz eterna.
0: E de todos os que partiram desta vida, acolhei-os junto a vós na luz da vossa face.
1: Concedei-lhes, ó Senhor, a luz eterna.
0: Enfim, nós vos pedimos, tende piedade de todos nós. Dai-nos participar da vida eterna com a Virgem Maria, Mãe de Deus, São José, seu esposo, os apóstolos, São Sebastião, os protomártires do Brasil e todos os santos que neste mundo viveram na vossa amizade, a fim de vos louvarmos e glorificarmos por Jesus Cristo, vosso Filho. Por Cristo, com Cristo e em Cristo, a vós, Deus Pai Todo-Poderoso, na unidade do Espírito Santo, toda honra e toda glória, por todos os séculos dos séculos.

O banquete da Eucaristia é sinal de reconciliação e vínculo de união fraterna. Unidos, como irmãos e irmãs, rezemos juntos como o Senhor nos ensinou. Pai nosso.

0: Perdoai as nossas ofensas, assim como nós perdoamos a quem nos tem ofendido. Não nos deixeis cair em tentação, mas livrai-nos do mal.
1: Livrai-nos de todos os males, ó Pai, e dai-nos hoje a vossa paz. Ajudados pela vossa misericórdia, sejamos sempre livres do pecado e protegidos de todos os perigos, enquanto aguardamos a feliz esperança e a vinda do nosso Salvador, Jesus Cristo.
0: Vosso é o rei, o poder e a glória para sempre.
1: Senhor Jesus Cristo, disseste aos vossos apóstolos: eu vos deixo a paz, eu vos dou a minha paz. Não olhei os nossos pecados, mas a fé que anima a vossa igreja. Dá-lhe, segundo o vosso desejo, a paz e a unidade. Vós que sois Deus, com o Pai e o Espírito Santo.
0: Amém.
1: A paz do Senhor esteja convosco.
0: O amor de Cristo nos uniu.
1: Irmãos e irmãs, saudai-vos em Cristo Jesus.

0: Eu sou o pão vivo que desceu do céu. Se alguém come deste pão, viverá eternamente. Eis o Cordeiro de Deus que tira o pecado do mundo.
1: Senhor, eu não sou digna de que entreis em minha morada, mas dizei uma palavra e serei salva.

0: Oremos. Recebemos, ó Deus, os dons celestes, alegrando-nos pela festa de hoje. Assim como anunciamos nessa Eucaristia a morte do vosso Filho, possamos participar com os santos mártires de sua ressurreição e de sua glória. Por Cristo nosso Senhor.
1: Amém.
0: Rezemos pelas vocações. Divino Salvador Jesus Cristo,
1: concedei

0: cristão, assim seja.
1: Amém. Ainda de pé, só um pequeno aviso. Por ocasião das eleições, haveremos 3 horários de missa dominical. Hoje, à noite, na Capela São José. E amanhã, às 7 horas e às 10 horas, aqui na Matriz. Para cumprir o preceito de participar na missa todo domingo, tem esses 3 horários. Amanhã de tarde e amanhã à noite não haverá missa. Fora isso, quarta-feira haverá missa aqui na Matriz. E depois, quinta-feira, na Quixaba de Frei Martinho, no Lamarão. E na sexta-feira terá início a festa de Nossa Senhora Aparecida, lá em Timbaúba, também de Frei Martinho. Hoje, sábado, sempre recordamos Nossa Senhora. Quero pedir especialmente pelas crianças e pelos familiares que hoje vão colocar suas crianças para serem batizadas. Vamos rezar para que esses pequenos sejam bons católicos, a exemplo dos mártires que hoje nós celebramos. Ave Maria,
0: cheia de graça, o Senhor é convosco. Bendita sois vós entre as mulheres. Bendito é o fruto do vosso ventre, Jesus. Santa Maria, Mãe de Deus, rogai por nós, pecadores, agora e na hora de nossa morte. Amém.
1: O Senhor esteja convosco.
0: Ele está no meio de nós.
1: Que desça sobre vós e vossas famílias a bênção do Deus Todo-Poderoso, Pai, Filho e Espírito Santo.
0: Amém.
1: Ide em paz e que o Senhor vos acompanhe.
0: Graças a Deus.

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8: Muito bom dia a você. Está no ar o Jornal Senecista. A partir de agora, notícia e informação em tempo real. Você ligado na Senecista, você por dentro de todos os fatos e acontecimentos. E a partir de agora, está no ar o Jornal Senecista elaborado para este sábado. Eu tenho Marinaldo Santos na mesa de áudio. Tenho a Vanessa Santos no apoio, Jair Gomes na direção geral e eu sou Jota Tavares, estou aqui na apresentação. Vamos noticiar, vamos informar. Bom dia a todos.
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13: O sábado será de muita nebulosidade e chuva em parte do Nordeste. Na Bahia, as instabilidades atingem principalmente o Oeste, o Centro e o Sul do estado. Em Salvador, chove ao longo do dia, com temperaturas entre 25 e 30 graus. Em Sergipe, Alagoas e Pernambuco, predomina nebulosidade. Aracaju varia de 26 a 30 graus. Maceió, de 24 a 31. E Recife, de 23 a 31 graus. No oeste pernambucano, há possibilidade de chuva. Na Paraíba, áreas do oeste podem registrar precipitação. Em João Pessoa, os termômetros marcam entre 25 e 31 graus. No Rio Grande do Norte, Natal tem mínima de 25 e máxima de 30 graus, com céu carregado de nuvens. No Ceará, há chance de pancadas no sul do estado. Fortaleza registra temperaturas entre 25 e 31 graus. No Piauí, a chuva pode alcançar principalmente o sul. Teresina tem a maior máxima entre as capitais nordestinas, com 38 graus e mínima de 25. E no Maranhão, as pancadas se concentram no sul do estado. Em São Luís, os termômetros ficam entre 26 e 32 graus. As informações são do Instituto Nacional de Meteorologia. Viviane Bessa, o tempo e a temperatura.
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14: Com alta de 14,2% em um ano, o Pix movimenta 18 bilhões e 600 milhões na Paraíba. Dados divulgados pelo Banco Central indicam que as operações via Pix realizadas por pessoas físicas movimentaram 18 bilhões e 600 milhões na Paraíba em agosto de 2026. O valor representa um aumento de 14,2% em comparação ao mesmo período em agosto de 2025, quando as transações somaram 16 bilhões e 300 milhões. O número de transações também cresceu em ritmo superior ao valor movimentado. Foram 119 milhões e 400 mil de operações em agosto, contra 102 mil e 100 no mesmo período de 2025. Aumento de 17%. Para Jussara Marques, analista de desenvolvimento de negócios da Central Sicredi Nordeste, esta alta está

0: e, consequentemente, a distribuição da peça por sorteio. A medida é anunciada após queda de braço de ministros por meio de liminares em relação a Nossa Senhora Aparecida. O ministro André Mendonça acatou o pedido dos advogados do candidato Flávio Bolsonaro do PL para que postagens que associavam o senador a uma possível exclusão de Nossa Senhora como padroeira do Brasil fossem retiradas das redes sociais. Mendonça considerou a afirmação como falsa, uma fake news. Dois dias depois, pelo STF, o ministro Flávio Dino deu provimento a recurso de um humorista para que as postagens fossem autorizadas, sob a justificativa de que não era possível afirmar que a informação não é verdadeira. A decisão de Dino gerou protesto do presidente do TSE, ministro Cássio Nunes Marques, que acusou interferência em assunto de competência da Corte Eleitoral. Na sequência, o ministro Luiz Fux derrubou a liminar de Flávio Dino e o caso foi resolvido pelo plenário do TSE, com o placar favorável a André Mendonça e a manutenção das mensagens sobre Nossa Senhora fora de circulação. Agência Rádio Web de Brasília, Alan Barbosa.
1: Jornal Cirencista, notícia e informação para você. Uma auditoria do Tribunal de Contas da Paraíba revelou o nível de maturidade fiscal dos 223 municípios do estado diante dos desafios da reforma tributária. Os resultados da fiscalização temática foram apresentados nesta quarta-feira, em sessão plenária, presidida pelo conselheiro André Carlos Torres Pontes, com diagnóstico técnico elaborado pela Auditoria de Controle Externo, Cristiane Maris Maia. Então tá aí para você, a auditoria do Tribunal de Contas do Estado revela que 89% dos municípios da Paraíba estão em transição para a reforma tributária.
2: O acesso à internet e a estrutura tecnológica das escolas públicas avançaram no país. Segundo o Anuário Brasileiro de Educação Básica de 2026, 67,9% das escolas públicas brasileiras estão no nível máximo de conectividade, que considera a velocidade adequada e rede Wi-Fi. O Paraná aparece em primeiro lugar no país com 84,4%. O diretor de Tecnologia e Inovação da Secretaria de Educação do Paraná, Cláudio Aparecido de Oliveira, fala sobre o tema.
3: 85% dessas escolas conectadas por fibra ótica. E para aquelas unidades onde não chega a fibra ótica, as unidades, principalmente unidades rurais e indígenas isoladas, foram instaladas mais de 150 antenas de satélite de baixa altitude com velocidade acima de 200 megas.
2: O anuário é elaborado pelo Todos pela Educação com a Fundação Santillana e Editora Moderna, a partir de dados oficiais. O indicador considera energia elétrica, velocidade da conexão e distribuição do sinal por Wi-Fi. Nos laboratórios de informática, o índice no estado do Paraná chega a 96,1% nos anos finais do ensino fundamental e a 96,8% no ensino médio. Os percentuais estão acima das médias nacionais, de 45,5% e 71,3%, respectivamente. Segundo a Secretaria de Estado da Educação, todas as escolas da rede estadual têm acesso à internet. A pasta informa que mais de 220 milhões de reais foram investidos em 2025 em equipamentos, conectividade e infraestrutura tecnológica. Os dados do anuário também mostram que a realidade nacional ainda é desigual. 21,3% das escolas públicas brasileiras estão fora dos níveis considerados adequados de conectividade, o que inclui unidades com velocidade insuficiente ou sem rede Wi-Fi adequada. Agência Rádio Web de Curitiba, Fernanda Nardo.
1: Editor-geral de jornalismo da Rede Paraíba confirma a pesquisa Quest neste sábado às 7 horas da noite para o governo e o Senado. O doutor em comunicação pela UFPE e editor-geral de jornalismo da Rede Paraíba de Televisão, Laerte Cerqueira, confirmou que está programada para este sábado, a partir das 7 horas da noite, na segunda edição do JPB, a divulgação pelo Instituto Quest dos últimos números de pesquisa eleitoral da Paraíba para governo do Estado e Senado Federal. Estamos confirmando os novos números com dados obtidos na modalidade estimulada, bem como na contagem de votos válidos, critério oficial.

0: adotado pela Justiça Eleitoral, pontuando o desempenho dos principais candidatos, explicou o representante. O candidato ao governo Efraim Filho chegou a ingressar com petição no Tribunal Regional Eleitoral, visando barrar a divulgação do levantamento, mas o pedido de liminar foi indeferido pela corte. 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
1: Reservar um momento para perceber como estamos, conversar sobre as dificuldades e fortalecer os vínculos com quem trabalha ao nosso lado. O cuidado com a saúde mental também passa por essas atitudes e precisa fazer parte da rotina ao longo de todo o ano. Essa foi a proposta da oficina Conexões que Cuidam, realizada pelo Ministério Público de Pernambuco. A atividade propôs uma pausa voltada ao autocuidado e às relações no ambiente de trabalho, como explica a coordenadora de gestão de pessoas do MPPE, Patrícia Vasconcelos.
2: A gente quer mostrar que o cuidado, ele vai além de um cuidado quando já se está adoecido. A gente quer cuidar antes, a gente quer prevenir situações de risco em saúde mental, a gente quer promover saúde, a gente quer promover qualidade de trabalho, né, integração entre as pessoas, promover ambientes saudáveis de trabalho, para que a gente possa, de fato, estar cuidando da saúde mental das pessoas. Então, esse evento, ele vem para justamente a gente mostrar a importância das conexões, de cada um cuidar de si, mas também do próximo. Fortalecendo as relações e dizendo que cada pessoa também é um multiplicador de saúde mental, né? Quando ela cuida de si, mas ela cuida do colega e do seu ambiente de trabalho. Então é para isso que a gente está aqui.
1: Esse cuidado também envolve conhecer as condições de trabalho. Durante o encontro, foi apresentada uma pesquisa sobre saúde mental que o Ministério Público pretende lançar até o final deste ano. O levantamento vai avaliar fatores da rotina profissional que podem afetar o bem-estar dos trabalhadores, como detalha a psicóloga Louise Magalhães.
3: É uma pesquisa muito importante, orientada pelo CNMP, que avalia os riscos psicossociais relacionados ao trabalho. Então, vai ser aplicado um instrumental chamado Questionário de Copenhague, né, para que as pessoas respondam às perguntas relacionadas à saúde, bem-estar, relações de trabalho. E a partir daí, a gente vai ter um diagnóstico do que está acontecendo em termos de saúde mental no Ministério Público de Pernambuco. Esse diagnóstico, ele é muito importante para servir como uma ferramenta de gestão, né, para orientar as decisões, para orientar os próximos passos, as ações que vamos seguir no cuidado com a saúde mental.
1: As atividades fazem parte da proposta de manter uma agenda permanente de promoção da saúde mental, com atenção à qualidade de vida e ao respeito nas relações de trabalho. Agência Rádio Web, produção e reportagem, Ivison Gomes.
0: 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Edson Fachin cobra que a Polícia Federal apure denúncias de envolvimento de ministros do Supremo Tribunal Federal no caso Master. O presidente do Supremo Tribunal Federal, Edson Fachin, cobrou da Polícia Federal a apuração de todos os fatos relacionados ao Banco Master que possam envolver integrantes da corte e afirmou que eventuais informações devem ser apresentadas integralmente, sem exceção de pessoa. A manifestação consta de um ofício enviado nesta sexta-feira ao diretor-geral da Polícia Federal, Andrei Rodrigues. No documento, Fachin afirma haver interesse institucional do Supremo no esclarecimento de possíveis dados, documentos ou indícios relacionados ao eventual envolvimento de integrantes do tribunal no caso Master. A propósito, sem prejuízo de procedimentos em andamento, cumpre-se esclarecer que apenas cheque a esta presidência, relatórios, expediente ou conjunto de informações dessa natureza, onde tenham sido apresentados integralmente, sem exceção de pessoa, os fatos correlatos, serão dados os encaminhamentos devido, afirmou Fachin. O ofício, cujo assunto é informação relativas a fatos relacionados ao Banco Master, foi encaminhado diretamente a Andrei. O presidente do Supremo Tribunal Federal sinaliza no documento que pretende agir a partir do recebimento formal das informações reunidas pelas autoridades responsáveis pelas investigações.
4: O Os tribunais de contas de todo o país terão uma atuação conjunta na fiscalização do Comitê Gestor do Imposto sobre Bens e Serviços, o IBS, criado pela reforma tributária. Nesta quinta-feira, tomou posse o Conselho Diretor do Colegiado Nacional de Controle Externo, responsável por coordenar esse trabalho, com representantes das 5 regiões brasileiras. Como o Imposto sobre Bens e Serviços será compartilhado por estados, Distrito Federal e municípios, a fiscalização também será feita de maneira conjunta pelos Tribunais de Contas. A Associação dos Membros dos Tribunais de Contas do Brasil participou das discussões sobre o tema e articulou uma posição comum entre os órgãos de controle. Antes da criação do colegiado, a associação já havia formado um grupo de trabalho para acompanhar a regulamentação da reforma tributária e analisar as propostas em discussão. A atuação coordenada dos Tribunais de Contas deve contribuir para a transparência na gestão do novo imposto e para o acompanhamento da arrecadação e da aplicação dos recursos públicos. Siga a Tricom nas redes sociais. Agência Rádio Web. Produção e reportagem Isabela Pesce.
0: Ministério Público do Trabalho garante regime de plantão especial para final de semana do primeiro turno. O Ministério Público do Trabalho terá um plantão especial neste sábado e domingo, que marcam o final de semana do primeiro turno das eleições gerais 2026, com funcionamento presencial das 8 às 17 horas, para atender a denúncias de assédio eleitoral e permitir que trabalhadores tenham seus direitos trabalhistas preservados. Conforme o Ministério Público do Trabalho, as denúncias podem ser realizadas de forma anônima, mantendo a identidade do denunciante sob sigilo. Na denúncia sigilosa, o denunciante fornece os dados pessoais, nome e endereço, entre outros, e pede para não ser identificado. Vai facilitar o trabalho do procurador ou da procuradora que irá investigar porque, se houver alguma dúvida, entram em contato. Já da denúncia anônima, a pessoa só precisa informar o local da irregularidade, nome da empresa e quem está cometendo a ilegalidade. Não precisa fornecer seus dados. Mas é importante informar os dados corretos, pois na denúncia anônima, o Ministério Público do Trabalho não vai conseguir tirar dúvida com denunciante, se for o caso. Denúncias podem ser feitas pelo site do MPT-PB ou pelo WhatsApp Denúncia do Ministério Público do Trabalho na Paraíba no número 83-3612-3128 ou de forma presencial. Quem desejar fazer a denúncia presencial pode se dirigir à sede da instituição, que fica no centro da capital paraibana, Avenida Almirante Barroso 234. Em Campina Grande, o prédio do Ministério Público do Trabalho está localizado no bairro Estação Velha, Rua Vicente Prefeito Antônio de Carvalho Souza, número 255.
5: A expectativa de vida global atingiu 73,3 anos em 2023, um valor próximo dos 73,4 registrados em 2019, o que revela uma recuperação aos níveis anteriores à pandemia de Covid-19. Este é um dos destaques das estimativas de saúde global divulgadas pela Organização Mundial da Saúde, OMS, nesta sexta-feira. Os dados reunidos pela agência reforçam um quadro de transição epidemiológica global. Em 2023, pela primeira vez, doenças transmissíveis representaram menos da metade de todas as mortes em países de baixa renda. Por outro lado, as doenças crônicas seguem em franca expansão. Elas foram responsáveis por 74% dos óbitos em 2023, em comparação com 58% em 2000. A principal causa de morte no mundo foi a cardiopatia isquêmica, que fez 9,5 milhões de vítimas, seguidas por acidente vascular cerebral, AVC, doença pulmonar crônica, infecções respiratórias, Alzheimer e outras demências. As 10 principais causas de morte foram responsáveis por 33 milhões de óbitos, o equivalente a 54% do total de 61 milhões de falecimentos registrados em todo o mundo. Dessas 10 causas, 8 são doenças crônicas. A OMS alerta que o risco de morrer de diabetes aumentou substancialmente desde 2000, especialmente no Sudeste Asiático. A doença é atualmente a sexta principal causa de morte no mundo. Por outro lado, em 2023, a Covid deixou de figurar entre as 10 principais causas de morte no mundo pela primeira vez desde o início da pandemia, em 2020. O diretor do Departamento de Dados, Saúde Digital, Análise e IA da OMS, Alain Labrecque, disse que viver mais tempo é uma das grandes conquistas da saúde pública. Mas o próximo desafio é garantir que esses anos adicionais sejam vividos com boa saúde. Para ele, os sistemas de saúde devem se preparar para responder adequadamente a essa mudança de perfil epidemiológico das populações.
6: Da ONU News, em parceria com a agência Rádio Web, Felipe de Carvalho.
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0: Você está no Jornal Cenecista, lembrando para você que neste domingo uma cobertura completa da Cenecista. Todos os fatos e acontecimentos neste domingo de eleição, a Cenecista vai estar acompanhando tudo ao vivo. E a partir das 5 horas da tarde, um pouco antes, a marcha da apuração. 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Após Luciano Huck, vazam conversas de Roberto Justus com o Daniel Vorcaro. Após ter seu nome relacionado a um patrocínio milionário do Domingão apresentado por Luciano Huck, o banqueiro voltou a ter seu nome relacionado a um outro nome. O nome de peso da televisão, Roberto Justus. O apresentador pediu ajuda para superar dificuldades financeiras de uma empresa. As mensagens foram divulgadas pelo portal Poder 360 e integram uma apreensão da Polícia Federal no celular do ex-operador do Banco Master e mostram Justus que tentam resolver uma pendência que, segundo ele, poderia comprometer o futuro da companhia. A negociação teria durado cerca de alguns meses em 2025. O impasse envolvia um investimento feito pela Steelcorp em 2024 e o dinheiro havia sido estruturado como uma dívida que poderia ser convertida em participação na empresa. Mas em 2025, Justus passou a defender o encerramento do acordo e a recompra da eventual participação, enquanto a conversão ainda não havia sido concluída. Jornal Cenecista, bom dia.
9: O consumo nacional de energia elétrica totalizou 47.856 gigawatts-hora em agosto, alta de 4,3% em relação ao mesmo mês de 2025, segundo a empresa de pesquisa energética. Foi o quinto mês seguido de crescimento, com alta em todas as classes: residencial, comercial, industrial e outros. A utilização de eletricidade nos lares brasileiros bateu recorde histórico, impulsionado por temperaturas mais altas provocadas principalmente pelo El Niño, que aumentaram o uso de ar-condicionado e ventiladores, além da melhoria no emprego, na renda e a bandeira tarifária mais branda do que a de agosto do ano passado. O consumo comercial teve a maior alta desde fevereiro de 2024, puxado pela expansão do varejo e dos serviços. Já o setor industrial, apesar de crescer pouco, registrou o segundo maior volume da série histórica, com destaque positivo para produtos alimentícios e extração de minerais metálicos. Na comparação regional, todas as áreas do país tiveram alta no consumo total, com o Centro-Oeste na liderança, seguido por Sul, Nordeste, Norte e Sudeste. No consumo residencial, estados como Mato Grosso do Sul, Mato Grosso e Acre tiveram os maiores avanços. No comercial, Mato Grosso do Sul e Santa Catarina lideraram. E na indústria, o Amapá teve o maior crescimento do país, enquanto Alagoas teve a maior queda. Mas a alta na demanda não deve impactar a conta de luz. Após 5 meses seguidos de bandeira amarela, a ANEEL determinou o retorno da bandeira tarifária verde para outubro, sem nenhum acréscimo na cobrança. Segundo a agência, a mudança se deve ao aumento das chuvas no sul e no sudeste, que melhora o armazenamento das hidrelétricas e reduz a necessidade de usinas termoelétricas mais caras. Reportagem Álvaro Couto.
0: Construção civil atinge 6,8 mil empresas na Paraíba e emprega 57 mil trabalhadores, com mais de 6.800 empresas ativas e cerca de 57 mil trabalhadores empregados, construção civil consolida seu avanço na Paraíba. Dados apresentados pelo Sebrae Paraíba nesta quinta-feira em Campina Grande mostram a força do segmento no estado, impulsionado por resultados como os de Campina, que abriu 197 novas vagas com carteira assinada em um único mês. De acordo com a analista técnica do Sebrae em Campina Grande, Camila Albuquerque, os números mostram que o mercado está aquecido, mas também aumentam a necessidade de preparação das empresas para acompanhar a concorrência e transformar o crescimento do setor em resultados para negócios. O diagnóstico apresentado pelo Sebrae foi elaborado a partir de visitas e entrevistas com empresas do segmento em Campina Grande. O levantamento envolveu 40 empresas imobiliárias e 60 corretores de imóveis e identificou os principais pontos em que os negócios necessitam de apoio. Para 58% dos entrevistados, a principal necessidade está na área comercial, envolvendo captação de clientes, marketing digital e vendas. A gestão financeira aparece em seguida, com 14%, sendo apontada principalmente pelas construtoras. 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
10: Beneficiários do Instituto Nacional do Seguro Social, o INSS, que estão com a prova de vida vencida ou próxima do vencimento, estão recebendo avisos do governo do Brasil sobre como realizar a atualização do procedimento. As mensagens estão sendo enviadas pela caixa postal do gov.br e pelo WhatsApp oficial do governo do Brasil. A prova de vida é um procedimento anual que serve para confirmar que a pessoa que recebe um benefício de longa duração do INSS está viva. E neste domingo, dia 4, o voto nas eleições também pode ser usado como comprovação da prova de vida. Isso é possível por meio da integração dos sistemas da Previdência Social e da Justiça Eleitoral. Além do voto, existem outras formas de realizar o procedimento. O beneficiário pode comparecer a uma perícia médica do INSS, ir a uma agência do banco em que saca o benefício ou acessar o aplicativo Meu INSS. No aplicativo, é preciso entrar em serviços e depois em prova de vida. A atualização no Cadastro Único, o CAD Único, também pode ser utilizada para a comprovação. Para saber se a prova de vida está atualizada, o beneficiário pode consultar o aplicativo Meu INSS. Basta acessar o serviço Prova de Vida. Se a situação estiver regularizada, a data da última comprovação será apresentada. A consulta também pode ser feita pela Central 135, de segunda a sábado, das 7 da manhã às 10 da noite. E o INSS faz um alerta para evitar golpes. A mensagem oficial, enviada pelo WhatsApp, tem o selo azul de conta verificada do governo do Brasil. O mesmo comunicado também é enviado para a caixa postal do aplicativo gov.br. O governo não solicita dados pessoais, como CPF e endereço, e não faz cobranças ou pedidos de pagamento pelo WhatsApp. A mensagem oficial também não contém link para uma suposta regularização da prova de vida. Por isso, a orientação é desconfiar de mensagens recebidas fora dos canais oficiais do governo ou do INSS. As informações oficiais podem ser acessadas em www.gov.br/INSS. Com informações do Instituto Nacional do Seguro Social, Bianca Mingotti.
0: Muito bom dia a você que nos acompanha. Informo que neste domingo, nas eleições, vamos estar postos em uma cobertura completa durante todo o dia e a partir das 5 horas da tarde a gente acompanha resultados das urnas. 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E o Brasil atinge limite de exportação da carne bovina para a China e passa a pagar tarifa de 67%. Após esgotar a cota anual de exportações estipulada pela China, a carne bovina brasileira passará a pagar uma tarifa de 67% para entrar naquele país, somando a cobrança adicional de 55% à tarifa regular de 12%. A nova taxa entrou em vigor nesta quinta-feira. A medida preocupa frigoríficos e pecuaristas que já avaliam antecipar abates e embarques para aproveitar a cota 2027. O Brasil atingiu o limite de 1 milhão e 106 mil toneladas previstos para este ano. Para o próximo ano, a cota sobe para 1 milhão 128 mil toneladas. Mas representantes do setor estimam que o novo limite possa ser alcançado em março ou abril de 2027. O país asiático é o principal destino da carne bovina brasileira e ganhou espaço significativo nas exportações do setor na última década. De 2016 a 2025, o Brasil já enviou 8 milhões e 200 mil toneladas de carne bovina à China, movimentando 42 bilhões e 300 milhões de dólares. O volume saltou de 164 mil e 900 toneladas em 2016 para 1 milhão e 600 mil toneladas em 2025.
11: Autoridades dos Emirados Árabes Unidos afirmaram neste sábado que o copiloto do voo da Fly Dubai entre Dubai e Tel Aviv, identificado como Aman al-Amami, natural de Omã, planejava cometer um ato terrorista no voo rumo a Israel na última quarta-feira, que transportava 166 passageiros israelenses e 8 tripulantes. As motivações do ataque ainda estão sendo investigadas pelos Emirados Árabes Unidos. A investigação aponta que ele atacou o comandante em pleno voo com um machado de emergência da cabine e tentou assumir os controles do Boeing 737, mas acabou contido por passageiros e tripulantes. As informações divulgadas anteriormente por autoridades israelenses indicavam que o copiloto também teria tentado provocar a queda do avião, mas um pouso de emergência foi realizado na Arábia Saudita. Veículos da imprensa internacional afirmam que Al-Amami era alvo de suspeitas de radicalização por parte das autoridades de Omã e havia sido impedido de pilotar no país por razões de segurança. Na França, organizações estudantis decidiram manter a mobilização após uma nova jornada de bloqueios em escolas de ensino médio na sexta-feira. Sindicatos estudantis convocaram ainda neste sábado uma nova manifestação nacional para a próxima terça-feira. Segundo os estudantes, o Ministério da Educação não apresentou medidas concretas para responder às reivindicações do movimento. O governo francês diz que prepara um plano de ação para acelerar a substituição de professores ausentes, principalmente nas turmas dos dois últimos anos do ensino médio. 735 estabelecimentos de ensino foram afetados até agora pelos protestos. Desde o início da semana, já houve mais de 5 mil detenções relacionadas aos bloqueios. Dois petroleiros foram atingidos por projéteis de origem não identificada na região do Estreito de Hormuz, rota estratégica para o transporte mundial de petróleo no centro das tensões entre Irã, Estados Unidos e Israel. Um dos navios sofreu um princípio de incêndio, mas a situação foi controlada e não houve feridos nem danos ambientais. Para tentar conter a alta dos combustíveis provocada pela guerra no Oriente Médio e pelas dificuldades de transporte marítimo em Hormuz, os países do G7 decidiram liberar até 100 milhões de barris de diesel e petróleo bruto ao longo dos próximos 4 meses. O anúncio foi feito pelo presidente francês, Emmanuel Macron, após uma reunião do grupo na sexta-feira. Os volumes de diesel devem chegar ao mercado já nas próximas semanas.
0: 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Ataque de robôs contra veneziano vai parar na justiça eleitoral. A informação que vem chegando desse caso na eleição deste ano. A campanha de veneziano Vital do Rego acionou o Tribunal Regional Eleitoral da Paraíba nesta sexta-feira, há dois dias da eleição, após cerca de 1.500 comentários negativos serem disparados em poucos minutos contra 5 publicações do candidato no Instagram. A representação foi protocolada com pedido de urgência e busca identificar os responsáveis pela operação. De acordo com a ação, cada publicação recebeu aproximadamente 300 comentários concentrados por volta das 10h15, postados em intervalos de segundos. Grande parte partiu de contas vazias, com nomes genéricos ou aparentemente estrangeiros, e se limita à repetição de fatos negativos. A representação também chama a atenção para um movimento registrado no perfil de Nabu Vanderlei. Contas com padrão semelhante aparecem fazendo, no mesmo período, o caminho inverso, uma sequência de elogios genéricos e muitos em inglês e sem relação com a Paraíba ou com o conteúdo das publicações.
12: Neste domingo, 4 de outubro, primeiro turno das eleições, o Ministério Público do Trabalho estará de plantão para receber denúncias de assédio eleitoral no ambiente de trabalho em todo o país. A mobilização acontece das 8 horas da manhã às 5 horas da tarde e tem como objetivo garantir a liberdade de escolha dos trabalhadores, sem pressão, ameaça ou constrangimento por parte de empregadores. O assédio eleitoral pode acontecer, por exemplo, quando o patrão tenta obrigar, pressionar ou induzir um funcionário a votar em determinado candidato, ou ainda tentar impedir o trabalhador de votar. Em caso de denúncia, o Ministério Público do Trabalho informou que poderá agir de forma imediata e, se necessário, acionar outros órgãos para interromper a prática. As denúncias podem ser registradas pelo site mpt.mp.br ou diretamente nas unidades das Procuradorias do Trabalho. Agência Rádio Web, produção e reportagem, Janaína Oliveira.
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0: 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Ministério Público da Paraíba cobra ex-prefeitos de Cabedelo e traficante Fatoca por suposto desvio de 519 mil em contratações ligadas a grupo criminoso. Um suposto esquema de contratações de pessoas indicadas por integrantes de uma organização criminosa levou o Ministério Público da Paraíba a ajuizar uma ação civil por improbidade administrativa contra 5 pessoas em Cabedelo. O órgão estima em pelo menos R$ 519.202,00, sem atualização, o prejuízo causado aos cofres públicos. São alvos da ação os ex-prefeitos Vitor Hugo Peixoto Castelhano e André Luiz Almeida Coutinho, além de Flávio de Lima Monteiro, conhecido como Fatoca, Flávia Santos Lima Monteiro e Marcela Pereira da Silva. A ação foi apresentada pelo 4º promotor de justiça de Cabedelo, Ronaldo Guerra. Segundo o Ministério Público, recursos pagos a pessoas contratadas pela prefeitura teriam sido parcialmente desviados por meio de repasse feitos pelos próprios contratados. A prática descrita na ação como rachadinha teria ocorrido em nomeações para cargos comissionados, contratados e terceirizados e vínculos temporários por excepcional interesse público.
10: O número de casos de síndrome respiratória aguda grave, a SRAG, está aumentando entre crianças no Rio de Janeiro e em Sergipe. É o que aponta o mais recente boletim Infogripe da Fiocruz. O crescimento ocorre principalmente entre crianças de até 4 anos e está associado à circulação do metapneumovírus e do rinovírus. Segundo o levantamento, em todo o país, apenas dois vírus apresentam tendência de crescimento nos casos de SRAG, o metapneumovírus e o SARS-CoV-2, causador da COVID-19. Há também indícios de aumento de casos graves de COVID-19 no Acre e em São Paulo. Apesar disso, a incidência desses dois estados ainda é considerada baixa. O boletim aponta ainda aumento das ocorrências de SRAG provocadas pelo metapneumovírus nas regiões Sul, Sudeste e Nordeste. No Sul, o crescimento foi registrado no Paraná e em Santa Catarina. No Sudeste, no Rio de Janeiro, em São Paulo e no Espírito Santo. E no Nordeste, na Bahia, Paraíba, Pernambuco e Sergipe. Entre as capitais brasileiras, 3 apresentam nível de atividade de SRAG considerado de alerta, risco ou alto risco, com tendência de crescimento nas últimas 6 semanas analisadas: Porto Alegre, no Rio Grande do Sul, Rio Branco, no Acre, e Rio de Janeiro, no estado do Rio. Desde o início de 2026, já foram notificados mais de 157 mil casos de SRAG no país. Desse total, cerca de 54% tiveram resultado positivo para algum vírus respiratório. Reportagem Bianca Mingotti.
0: Muito bom dia a você que nos acompanha. Informo que neste domingo, nas eleições, vamos estar a postos. Uma cobertura completa durante todo o dia e a partir das 5 horas da tarde a gente acompanha resultados das urnas. 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
13: As eleições presidenciais do Brasil em 2026 estão chamando a atenção internacional, com forte interesse de grupos de extrema direita. Nesta semana, o Tribunal Superior Eleitoral, TSE, negou o pedido do chamado Foro de Madrid para acompanhar as eleições brasileiras na condição de observadores internacionais. A organização internacional está ligada a pelo menos 2 partidos de extrema-direita, o Vox, da Espanha, e o Alternativa Democrática Nacional, ADN, de Portugal. O Foro de Madrid não foi a única entidade impedida de atuar como uma observadora internacional. Na lista estão 15 entidades barradas pelo TSE de atuarem no pleito de domingo. A medida, segundo a avaliação do cientista político e professor da ESPM, Paulo Ramírez, aponta que a decisão do tribunal vai convergir para uma tentativa de proteger o sistema democrático brasileiro.
14: Essas organizações de extrema-direita não têm outro objetivo, e é preciso ser sincero com isso, do que tumultuar o processo eleitoral, né? Uma das premissas da extrema-direita, e quem vai apontar isso é o Levitsky, né, numa obra de 2016 que se chama Como as Democracias Morrem. Ele vai apontar que um dos grandes propósitos da extrema-direita é colocar em dúvida o processo eleitoral e o resultado das eleições, que são exatamente os calcanhares de Aquiles de toda a base de sustentação e confiança do funcionamento da democracia. Por isso mesmo que a extrema-direita em todo o mundo tem feito isso, né, colocado em suspeito o resultado das eleições.
13: Mas o bloqueio aos grupos de extrema-direita não significa que as eleições brasileiras ficarão sem fiscalização internacional. Ainda nesta quinta-feira, desembarcaram no Brasil mais de 140 observadores ligados a 7 organizações internacionais que vão acompanhar o processo eleitoral no domingo. Ramírez aponta que sim, é necessário ter organismos internacionais acompanhando o processo eleitoral, mas eles precisam estar comprometidos com a democracia.
14: É preciso, sim, organismos independentes, mesmo externos, né, instituições internacionais que acompanhem a eleição brasileira para dar credibilidade e firmeza ao resultado, mas, obviamente, que grupos que colocam em dúvida o próprio regime democrático e, de alguma forma, contribui para a alavancagem de grupos de extrema-direita contra direitos humanos e contra a própria democracia, participem, ainda que como observadores, de um processo eleitoral.
13: No próximo domingo, mais de 158 milhões de eleitores brasileiros vão às urnas. A votação vai escolher os deputados estaduais, federais, governadores, senadores e o próximo presidente da República. Grupo Rádio Web 25 anos, áudio que amplifica conexões. Produção e reportagem, Eduardo Amaral.
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15: As obras de ampliação da BR-020 entre Goiás e a Bahia ainda não têm data para começar. O projeto prevê duplicação, faixas adicionais, travessias, vias marginais, contornos e outras intervenções ao longo de aproximadamente 570 quilômetros, entre Formosa em Goiás e Barreiras na Bahia. Depois das audiências públicas realizadas sobre o empreendimento, o DENIT vai encaminhar ao IBAMA os registros dos encontros e as respostas aos questionamentos apresentados pelas comunidades. A partir daí, o órgão ambiental dará continuidade à análise do estudo de impacto ambiental. O estudo foi protocolado pelo DENIT em abril deste ano. A instrução normativa prevê prazo de 180 dias para essa análise. Com isso, o processo pode chegar até o fim de outubro deste ano. Durante a avaliação, porém, o IBAMA pode pedir complementações ou realizar vistoria técnica. Para quem vive na região, o aumento do tráfego reforça a necessidade das intervenções. É o que afirma Celito Breda, engenheiro civil de 64 anos, morador de Barreiras.
16: Em primeiro lugar, salvar vidas. Está muito perigoso. Nossa produção agrícola triplicou nos últimos 15 anos. Entre outros fatores, aumentou muito o trânsito de caminhões pesados, que são lentos, as pessoas tentam ultrapassar e aí o perigo aumenta. Então a duplicação, ela se torna mais importante para salvar vidas.
15: Mesmo que o IBAMA conceda a licença prévia, outras etapas ainda serão necessárias. O DENIT terá de cumprir as condicionantes ambientais, realizar campanhas complementares de fauna e elaborar o plano básico ambiental. Só depois será possível avançar para a licença de instalação que autoriza a execução das obras. Os estudos de tráfego são usados para definir quais soluções serão necessárias em cada trecho, segundo Alberto Maeda, coordenador dos estudos ambientais da BR-020.
17: Os estudos envolvem a determinação do tráfego previsto para os próximos 10 anos e, diante desses estudos, são indicados a necessidade de ampliação de capacidade, que pode ser uma terceira faixa ou mesmo de duplicação. Isso vai permitir que demos mais segurança ao usuário.
15: O projeto abrange 11 municípios. Em Goiás estão Formosa, Vila Boa, Flores de Goiás, Alvorada do Norte, Simolândia, Posse e Guarani de Goiás. Na Bahia, Correntina, São Desidério, Luiz Eduardo Magalhães e Barreiras. Reportagem Marquesan Araújo.
18: O ministro Luiz Fux do Supremo Tribunal Federal deu um prazo de 72 horas para o governo explicar a medida provisória que proibiu as apostas online no Brasil. Com prazo, uma eventual decisão de Fux sobre a validade da MP deve ficar para depois do primeiro turno das eleições, marcado para este domingo. Luiz Fux é relator de ações que já discutem a regulamentação das apostas esportivas e passou a concentrar também os processos apresentados contra a nova medida do presidente Lula. Entidades que representam as empresas de apostas pedem ao Supremo a suspensão da proibição. Eles alegam insegurança jurídica, ausência de estimativa do impacto financeiro da medida e questionam o uso de uma medida provisória para extinguir as autorizações. As plataformas autorizadas já estão proibidas de receber novas apostas. Os sites permanecem disponíveis apenas para que os usuários retirem os valores que ainda possuem nas contas. A previsão é que as páginas saiam do ar depois das 11h59 da noite da próxima segunda-feira, dia 5.
19: Clubes de futebol também pediram para participar do processo. Eles alegam risco de perda de receitas de contratos de patrocínio e defendem uma espécie de transição. A MP já está em vigor, mas ainda precisa ser aprovada pelo Congresso Nacional. Agência Rádio Web, de Brasília, Yuri Hudson.
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20: Você já se inscreveu no Enem? Esta é a pergunta que Ruth Fiuza costuma fazer quando conversa com adolescentes na Bahia. Em um quilombo de Lauro de Freitas, na região metropolitana de Salvador, meninas de 17 e 18 anos disseram que não viam sentido em fazer a prova, porque na própria comunidade viam pessoas com faculdade, mas sem emprego. Esse é um exemplo de como a falta de políticas públicas e oportunidades pode limitar os planos de quem está começando a vida. E é justamente essa falta de perspectiva que Thaís Ellen, indígena do povo Pitaguari, ouvida pelo repórter Paulo Batistella, da Ponte Jornalismo, destaca ao falar sobre segurança.
21: Sobre questão de segurança, eu acho que quando você é indígena, ou negro, quilombola, acho que o tema de segurança para a sua comunidade, para você, ele nunca sai de linha. Só que quando é realmente está em época de eleição, ela é usada como porta de entrada dentro dos territórios. E eles usam isso justamente porque é o ponto mais sensível para crianças e adolescentes, para mulheres indígenas, quilombolas, negras, e é o ponto mais sensível. A gente está nas margens da violência, a gente está em territórios perigosos ou que as políticas públicas não chegam, e para a gente a segurança é um tema muito caro.
20: Renan Rosélio mora na periferia de São Paulo. Ele também pensa a segurança a partir da realidade do território onde vive.
22: Aqui no Jardim São Luís nós temos o cemitério que na América do Sul tem mais jovens enterrados. A gente fala de um país que nasce na cultura da violência. O Brasil, ele nasce disso, a nossa república é fundada através disso, então tá enraizado. Então a violência, ela tá presente a partir do dia que seu pai e sua mãe olham pra você, eu digo enquanto uma pessoa preta, e falo, olha, a partir do momento que você vai ter que ter uma carteira e andar com teu RG. Você tem que decorar o seu CPF, você tem que decorar o seu RG. Então a violência, ela cruza qualquer barreira. Como é uma questão estrutural, ela aparece de várias formas.
20: Renan e Thaís são ativistas e integrantes do Conselho Consultivo de Adolescentes e Jovens do Unicef.
21: Como garantiria essa segurança realmente para a gente que está às margens de violência ou da falta de política pública? Eu acho que seria garantindo realmente os nossos direitos básicos. Porque eu acho que quando fala de segurança, a gente fala de segurança alimentar, fala de saúde mental, de educação, de violências físicas também, de realmente garantir a segurança para essas crianças, esses adolescentes que vivem em vulnerabilidade social, garantindo as políticas públicas básicas que tem na Constituição e garantindo que as crianças e adolescentes realmente sejam prioridade absoluta e que isso não acontece.
22: Eu, Renan, olhando assim e tentando idealizar para o meu território, para a base onde estou, o que seria segurança é a gente ter o poste com luz de madrugada, de noite. Isso seria segurança. Segurança, para mim, seria, de fato, dentro da educação, os alunos ter o acompanhamento de um psicólogo, ter a sua carteira de vacina certinha, como eu vim trazendo. Segurança é a gente realmente ter nossos remédios dentro das UBSs, a gente ter uma educação de qualidade. Isso seria segurança, porque se a gente conseguir hoje estabilizar o que é segurança em todas as áreas, cara, o futuro de qualquer criança estaria protegido.
20: Cerca de 3 milhões e 500 mil jovens de 16 a 18 anos vão às urnas pela primeira vez este ano. Para quem tem menos de 18 anos, o voto é facultativo, mas muitos já acompanham o debate e esperam por respostas para os problemas dos territórios. A reportagem da Ponte Jornalismo mostra que no debate sobre segurança, crianças e adolescentes aparecem muitas vezes associados a propostas de punição, como a redução da maioridade penal. Mas os dados revelam o tamanho da violência que atinge essa população. Em 2025, mais de 60 mil crianças e adolescentes foram vítimas de maus tratos ou lesão corporal em contexto de violência doméstica. Nos casos de estupro e estupro de vulnerável, cerca de 3 em cada 4 vítimas tinham até 17 anos. Wellington da Silva Souza, hoje com 26 anos, relata um dos abusos sexuais que sofreu na infância.
1: Isso aconteceu dentro da minha casa, com o irmão da minha mãe. Aos 7 anos eu entendi que aquilo não era normal e eu passei a ter medo também. Esses abusos, eles ocorriam sobre ameaça, que eu não poderia contar nada para ninguém. E também sempre com algum tipo de presentinho. Era pirulito, era salgadinho, era alguma coisa, era um sorvete, era um picolé. Sempre com algo em troca para que eu não pudesse contar. No dia do meu aniversário de 8 anos, fui morar com meu pai. E aconteceu novamente, só que dessa vez com um dos melhores amigos dele. E foi muito doloroso para mim, muito doloroso, sair de um trauma e entrar em outro.
20: Na violência letal, foram 2.079 crianças e adolescentes mortos no ano passado. Quase 9 em cada 10 vítimas eram adolescentes, e a maioria negra. E a violência também pode partir do próprio Estado. Em 2025, cerca de 1 em cada 4 mortes violentas de crianças e adolescentes foi resultado de intervenção policial. A Bahia teve a maior taxa de mortes violentas de crianças e adolescentes do país. Foi também na Bahia que Ruth, que eu citei no início desta reportagem, perdeu o filho. Davi foi levado por policiais militares e nunca mais foi encontrado. A Polícia Civil indicou 17 agentes, mas o Ministério Público denunciou 7. Mais de uma década depois, o caso ainda não foi a julgamento. Os detalhes desta história estão na 6ª e última matéria da série Ponte nas Eleições. Ao longo de 6 reportagens, a Ponte discutiu os principais desafios da segurança pública e o que observar nas propostas dos candidatos. Para ler a reportagem completa, acesse ponte.org. Agência Rádio Web, produção e reportagem, Felipe Medeiros.
0: Muito bom dia a todos e muito obrigado. Chegamos ao final de mais um Jornal Silencista. Nosso abraço, nosso muito obrigado. Estiveram comigo Marinaldo Santos na mesa de áudio, direção geral de Jair Gomes. Eu sou Jota Tavares e estive aqui na apresentação. Até amanhã, porque nesse domingo tem eleição. E se tem eleição, tem a tradição da Rádio Silencista. Amanhã, durante o dia inteiro, vamos estar a postos trazendo notícias e informações para você. E a partir das 5 horas da tarde, a gente acompanha todos os resultados, toda a apuração da eleição no Brasil de uma maneira geral, especialmente na Paraíba. Um bom dia a todos.
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0: São 12 horas e 3 minutos, 12 e 3. Muito boa tarde, minha querida Picuí, meus amigos da zona urbana, os amigos da zona rural, você que nesse momento está sintonizado com a 89.9, você que ouviu o jornal da nossa Cenecista, claro, você ficou muito bem informado. Agora a gente está chegando com mais um programa Destaque Legislativo. É um programa independente de inteira responsabilidade da mesa diretora da Câmara Municipal de Picuí, biênio 2025-2026, que tem como presidente a vereadora Joselma de Aguifar, vice-presidente o vereador Nendo Posto, primeiro e segundo secretários Edinalva Dantas e Tony Hicks. Hoje, um sábado, dia 3 de outubro, chegamos ao mês 10 desse ano. Passou bem rapidinho, né, rapaz? Me parece, a gente ainda lembra da festa de janeiro desse ano. De vez em quando eu lembro do que eu fiz por lá. Trabalhei, né, durante as noites, mas tá passando rápido. Isso é o sinal dos tempos, né? Dizem que é final dos tempos. Ah, Maria, tem medo demais. 12 horas e 4 minutos. Mais um programa Destaque Legislativo está no ar. Hoje, de acordo com o nosso cronograma, deveremos ter a participação do Antônio Assunção Henriques, mais conhecido por Tony Henriques, e também da Joselma, né? A gente sabe que nesse período agora eles estão naquela correria normal, né? Mas estamos aguardando aqui os dois para participar do programa deste sábado. Enquanto isso, vamos trazer as informações da última sessão que aconteceu segunda-feira passada na Casa Francisco Eduardo de Macedo. Conosco na sonoplastia, o Marinaldo Santos. Vamos acompanhar.
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0: Muito boa tarde, estamos chegando com a primeira parte do programa Destaque Legislativo, onde a gente destaca as notícias da mesa diretora e da Câmara Municipal de Picuí. Lembramos que você pode assistir às sessões presencialmente lá na Câmara Municipal ou através de nossas redes sociais, Instagram e Facebook, com o sinal gerado pela TV Câmara, ou ouvir através da nossa Rádio Cenecista de Picuí.
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0: Câmara de Picuí aprova matérias durante a 24ª sessão ordinária. Sessão foi realizada nesta segunda-feira, 28, no plenário da Casa Francisco Eduardo de Macedo.
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0: A Câmara Municipal de Picuí realizou nesta segunda-feira, dia 28, a 24ª sessão ordinária do período legislativo. Durante os trabalhos, os vereadores apreciaram e aprovaram diversas matérias que estavam em pauta. As proposições aprovadas durante a sessão seguem agora os trâmites previstos na legislação conforme a natureza de cada matéria. Confira a seguir as matérias aprovadas na última segunda-feira.
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0: Requerimento verbal 06, de autoria da vereadora Maria Edinalva Dantas dos Santos, que solicita do Poder Executivo Municipal, por meio da Secretaria de Infraestrutura, a pavimentação das laterais do Fórum da Comarca de Picuí, que é o Fórum Juiz Manuel Ferreira do Nascimento, localizado no bairro Limeira, aqui em Picuí. Requerimento 013, de autoria do vereador Antônio Assunção Henriques, que solicita da Secretaria de Infraestrutura a limpeza do mato e entulho na rua Antônio Belarmino Dantas, no bairro Limeira. Requerimento 14, de autoria do vereador Antônio Assunção Henriques, que solicita da Secretaria de Agricultura a recuperação do catavento e substituição da caixa d'água da comunidade Bom Jesus, zona rural de Picuí. Projeto de Lei 01, de autoria da vereadora Sabrina Caroline Santos Pires Xavier, que autoriza o Poder Executivo Municipal a denominar a artéria de nossa cidade de Travessa do Val Pires da Silva e da Outras Providências. Projeto de Lei 03, de autoria da vereadora Jailza Patrícia Fernandes de Oliveira, que altera o artigo 3º da Lei Municipal 1530, de 22 de julho de 2013, da Outras Providências. Projeto de Lei 011, de autoria da vereadora Keles Lucena de Macedo, que institui a Semana Municipal de Atenção, Conscientização e Prevenção à Ludopatia e da Outras Providências. A sessão contou com a participação dos parlamentares e integrou o calendário regular de atividades.

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0: E no quadro Aniversariantes do Mês, agora em outubro, dois aniversariantes. Dia 8, a servidora Giane de Macedo Ferreira Dantas. E no dia 25, o vereador Rinaldo Robson Santos Ferreira, o Robinho Ferreira, são os aniversariantes do mês. Aos dois que fazem idade nova, o nosso abraço, nosso carinho, paz, saúde e felicidades. Parabéns!
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0: Para o destaque legislativo, falou Francisco Araújo.

0: 12 horas e 11 minutos, 12:11, de volta, abraçando os amigos da zona rural. Hoje eu encontrei dois cidadãos ali de, naquela região ali de Baixa da Negra, a gente conversou, pessoal, ó, a gente sempre escuta o programa, só que eu anotei, esqueci, deixei lá na minha casa, mas no próximo programa a gente vai mandar aquele elô. No geral, todos aí da nossa zona rural, Baixa da Negra, aquela Lamarão, toda aquela área ali, o nosso abraço, o nosso muito obrigado. Como anunciamos no início do programa, já estamos em nossos estúdios com o vereador Antônio Assunção Henriques. Um abraço para meu padrinho Assunção, né? Conhecidíssimo aqui também na área política como Tony Henriques, né? Que a partir de agora vai trazer mais informações, né? Explanar sobre o seu trabalho no Legislativo Picuiense. Boa tarde, Toninho.
1: Francisco, amigos agricultores e agricultoras familiares que nos esperam para este programa semanalmente, né? Quero desejar a todos aqui um excelente final de semana e estamos por aqui para falar um pouco das ações que estamos desenvolvendo à frente do nosso mandato na Câmara Municipal de Picuí.
0: Muito bem, vamos começar com o que, Toninho? Diga aí, a primeira informação.
1: Francisco, diversas pessoas têm me procurado aqui relacionado a questão do programa Palmas Paraíba, né? E eu queria dizer a você que nós já passamos, já encaminhamos, já estamos com termo de cooperação, né? Para iniciar a distribuição dessas raquetes de palmas, juntamente com a SEDAP, com o governo do estado, né? E acredito que na próxima semana já estaremos com a data, né? Que vai ser, que a SEDAP estará vindo fazer a distribuição dessas raquetes, dessas palmas. E nós estaremos divulgando nas nossas redes sociais para que o homem do campo possa estar se dirigindo, né, para receber as suas raquetes de palma. São 150 folhas para cada agricultor, né? E nós continuamos nessa ação, né, de estar buscando ações que possam estar melhorando, principalmente as pessoas que moram no campo, né, os nossos agricultores, programas que possam dar condições do agricultor continuar na sua propriedade, porque nós sabemos que nós vivemos numa região que tem um índice pluviométrico muito baixo de chuva, né? Então, cada ano que se passa, as coisas vão ficando mais apertadas. E é muito

0: Muito bom quando você tem um campo de palma que você pode suprir a necessidade do seu rebanho, né? No final do ano ali, com a complementação de ração, porque as águas são poucas. Isso. Nos anos que chovem alguma coisa, que os barreiros tomam água, quando o barreiro começa a baixar, o agricultor já está ali plantando um capim-elefante, plantando um capim de planta, né? Fazendo ali um roçado, aproveitando o molhado. E essa forragem serve para dar os animais. E quando é no período de chuva, que tem uma boa quantidade de capim, faz uma silagem e dá para você ir sustentando seus rebanhos. Seja os amigos que trabalham com confinamento de gado, seja os amigos que têm vaca de leite, que tem cabra de leite, você tem que ter o suporte forrageiro para poder você suprir a necessidade dos seus rebanhos.
1: Toninho, e agora a situação está mais preocupante ainda, até porque o próprio governo, né, os governos estaduais e também o federal divulgou sobre a respeito desse super El Niño, né, e deveremos ter aí uma estiagem mais prolongada do que a maior dos últimos tempos, né, infelizmente, né?
0: Exatamente, Francisco. As notícias, né, que estão saindo ultimamente, né, que os especialistas na área de meteorologia estão prevendo que o ano de 2027 não será um ano propício a chover aqui na região da gente. Isso. Mas é como a gente pode dizer, são previsões. Isso, né? Mas assim, eles já estão divulgando esses estudos que não será um ano favorável para a região Nordeste. Se você pegar os últimos dados, os últimos estudos da Era 7, foram anos secos, né? Se você pegar 2007, 2017, então assim, foram anos extremamente secos. Então assim, é importante que a gente possa se organizar para conviver com a seca, né?
1: Isso.
0: A gente que mora nessa região semiárida, a gente tem que ter esse planejamento de convivência com a seca, porque a seca, na realidade, ela é centenária, né? Ela sempre existiu, né? Então, assim, sempre vai chover mais em algumas localidades do município, e em outras vão chover menos. Isso. Alguns açudes irão tomar águas, outros irão ficar secos, né? Então, assim, por isso que a gente tem que ter essa organização, né, para poder a gente conviver com essa seca aí. E os governos, eles têm participado de uma maneira afetiva, né? Se você levar pelo lado do governo federal, o governo federal tem os programas de incentivo a crédito, né, Francisco?
1: Isso.
0: Como a gente tem a questão do Agro Amigo, que para mim é um dos maiores programas de distribuição de renda rural que existe, né? Você tem uma bonificação aí que chega até 40% do valor do financiamento, do empréstimo que você tirar, para quem paga em dia, né? Então, assim, o governo, isso é uma ajuda muito grande, né? Por isso que eu sou um defensor nato do Agro Amigo, né? Do Banco do Nordeste, porque é uma ação extremamente forte. Se a gente pegar e observar, Francisco, a quantidade de pessoas que tiram esses empréstimos, que compra seus animais, né, que comercializa ali, compra caprino, compra ovino, faz um melhoramento na sua propriedade, seja num apreço, seja numa cocheira. Então, isso é importante, né? Quando você tem esses incentivos de crédito, que você tem essa bonificação no pagamento, né? Então, assim, é muito importante a gente estar com essas ações, né? Tem essa ação através do governo federal, através do governo do estado, nós temos a ação regional aqui, através do polo de ração subsidiada, né, que faz a distribuição do farelo de soja, né, que foi uma bandeira do nosso mandato, que nós lutamos muito para que esse polo tivesse instalado e hoje está aí servindo, né, a todos os agricultores do município, distribuindo farelo de soja com preço subsidiado, porque você só sabe, Francisco, a diferença de quando você compra um farelo de soja no armazém e quando você pega no polo subsidiado, né, o polo do governo do estado em parceria com a prefeitura de Picuí. Então, assim,
1: o valor é bem mais em conta, né?
0: É, dá uma diferença aí, Francisco, de 40% do valor, né? Porque ela oscila. Então, assim, é muito importante. E o governo federal também entra com um programa muito importante, que é o programa direto de venda em balcão do milho, né? Que é o milho distribuído pela Conab, né? Existe uma parceria entre o governo federal e os municípios, né? E os municípios agora estão disponibilizando os veículos, né, as caçambas, para ir pegar esse milho até em Campina Grande, na Conab, e traz esse milho sem custo adicional para o produtor, para o criador. E muitas pessoas me indagam perguntando, não, porque meu vizinho tirou uma quantidade maior. Sempre tem esses questionamentos, né?
1: Isso.
0: E as pessoas têm que entender que não é que esteja havendo favorecimento de A, B e C. O favorecimento, ele não existe. O que existe é um controle conforme a ficha sanitária de cada animal, a ficha da USAF. Então, assim, a quantidade de farelo de soja que você tira, a quantidade de milho, ela varia conforme a quantidade de animais que você tem na sua ficha sanitária. Então, se você tem uma quantidade maior de galinha, de porco, de cavalo, de gado, de criação, seja caprino ou ovino, então é feito o cálculo, e o cálculo da quantidade de sacos é baseado na quantidade de animais que você tem na sua ficha sanitária. Porque eu recebo muita indagação de pessoas questionando: ah, porque meu vizinho tirou mais do que eu e eu tirei menos. Então, assim, não é questão de favorecimento por parte de ninguém. É uma questão da quantidade de animais que você tem na sua ficha sanitária. E conforme a quantidade da sua ficha sanitária, aí é que você recebe aquele cálculo e recebe as rações. Alguns questionamentos que as pessoas fazem: não, porque eu chego lá e pago a soja na hora. Só que a soja é um programa do governo estadual, né? E o milho é um programa do governo federal através da Conab. Por isso que a Secretaria da Agricultura tem que informar quantos produtores vão ser beneficiados naquele lote. Eles mandam o boleto, Francisco, e o pagamento é feito antecipado. Se paga o boleto e a prefeitura disponibiliza a caçamba, o caminhão, para ir pegar esse milho. Só que esse milho já vem pago. É diferente da soja, que o governo do estado faz uma licitação, tem o controle da venda através da Secretaria da Agricultura. Vem uma carrada de soja, você vai tirando conforme a quantidade de sacos que você tem no seu cadastro, e você tira o boleto na hora lá e paga. Então muitas pessoas ficam questionando: ah, por que não tem um milho para me tirar na hora? Porque são programas diferentes. Um é programa estadual, tem uma maneira de ser executado, e o outro é programa federal, né? É pela Conab. Então, cada governo tem a sua maneira de trabalho, são programas diferenciados.
1: É assim, o milho é liberado de acordo com a demanda, né?
0: É, o milho é liberado de acordo com a demanda, conforme a quantidade de animais e a quantidade de sacos que você precisa tirar naquela hora. Digamos que eu tenho uma cota de 50 sacos. Eu não sou obrigado a tirar os 50 sacos. Uhum. Eu compro o que eu estiver com condição no momento, mas você tem direito a 50 sacos, por exemplo. Se eu quiser comprar 10, eu só compro 10. E a soja, do mesmo jeito, você não é obrigado a comprar a sua cota toda. Você só compra a quantidade que você estiver precisando ou a quantidade que você estiver com condições de pagar naquele momento.
1: Você pode comprar 10 hoje, compra. Se na próxima compra puder comprar 50, compra 50.
0: Compra,
1: né?
0: 50. Isso aí vai 50. Conforme a Isso daí vai conforme a condição de cada criador.
1: Interessado, né? A gente sempre se encontra lá na Secretaria da Casa, da Câmara, e você sempre demonstra essa preocupação com a nossa área rural. Inclusive, você já apresentou um requerimento que pede aí a Secretaria de Infraestrutura, a limpeza, a Secretaria de Agricultura, a recuperação do catavento e substituição da caixa d'água lá da comunidade Bom Jesus, né?
0: Exatamente, Francisco. Aquele catavento ali foi instalado na época do então prefeito Dr. Balduino, né? Lá por volta de 2002, mais ou menos, e a caixa se acabou e algumas pessoas fazem a retirada daquela água ali. E a gente agora está oficializando, né, as secretarias, os nossos requerimentos, para que esses cataventos que estão precisando de recuperação sejam recuperados, né, sejam trocados essas caixas que já foram quebradas. E sejam trocados também a questão dos canos. Como a água da gente aqui, geralmente, os poços artesianos, a água é uma água salobra, que é um teor de salinidade alto, geralmente os canos sempre furam, né? E muitas vezes as pessoas chegam, ligam aperreados: Tony, eu tô sem água na propriedade, vai faltar água pro gado, pra criação, tal. E a gente faz o pedido, né, a Secretaria da Agricultura, que tem uma equipe responsável por isso. A minha parte é fazer essa articulação de pedir, né? Eu não posso garantir o serviço. A minha parte é a parte do pedido, né? E eu passo em caminho para o secretário Robisso, e ele é quem faz essa programação dessa montagem, dessas recuperações desses cataventos.
1: 12:23, abraçar aqui Márcio Lino, lá na região da Caatinga, ali, me parece que é Lagedo Grande que ele mora, isso, né? Por ali assim. Um abraço saudando a mim e também a Antoninho e a Rosinete Silva, tá nos acompanhando. Muito obrigado. Se vocês quiserem aí, pode compartilhar a nossa live para que essas informações cheguem ao maior número de internautas. 12:23, Toninho.
0: Francisco, e complementando a questão da fala relacionada aos cataventos, né? Nós já Como você sabe, nós fizemos toda aquela programação em parceria com o governo do estado da Paraíba, né, através da Secretaria de Infraestrutura e Recursos Hídricos. Nós fizemos a perfuração dos poços artesianos, já montamos as caixas e os cataventos dos poços que foram perfurados, né? Os que estão ainda locados serão perfurados agora no mês de outubro, a partir do dia 10 de outubro, vão ser perfurados esses que estão faltando, né? As pessoas que estão nos ouvindo sabem os que já foram locados, né? Então, assim, a importância da gente é isso, é fazer com que quem mora na zona rural, né, que precisa principalmente de água, né, porque nós sabemos da dificuldade que as pessoas que moram na zona rural precisam de uma cisterna, né, precisa de... Não é só fazer a cisterna, é que tenha água nessa cisterna, né? Agora também muitas pessoas perguntando sobre a questão das casas populares que estão sendo construídas na zona rural, né? É um programa do governo federal, Minha Casa Minha Vida Rural, né? Já toda a região ali dos Currais, ali com o setor de Baraúnas, já tem diversas casas construídas. Então, assim, o importante, Francisco, é que a ação ela chegue, né? Eu sou muito de ver a questão da ação, independente de quem tem articulado para que aquela ação chegue.
1: Exatamente.
0: Né? Independente de quem seja, eu acho que o importante é que o homem do campo deve ter acesso a uma casa boa, né? Deve ter acesso a uma cisterna, deve ter acesso a uma recuperação de um barreiro, uma ampliação, porque quem tem reservatório no tamanho de médio a grande, Francisco, quando você pega um ano que é um ano que chove, você sabe que você tem a água garantida para o ano todo. Então, assim, é muito importante quando você tem a sua propriedade que você consegue ali um pequeno barreiro, consegue um poço artesiano, você tem uma casinha boa para morar, você tem ali um aprisco para criar as suas criações, né? Então, assim, é muito importante que ações desse tipo, né, elas sempre estejam acontecendo. Por isso que a bandeira do meu mandato principal é a bandeira da agricultura, a bandeira do homem do campo, e eu fico batendo na tecla: nós precisamos de ações que possam garantir a permanência do homem do campo na sua propriedade, né? Então, assim, seja através do tanque de resfriamento de leite de cabra, que o pessoal, todos que fazem parte da nossa associação, já estão colocando o leite para o tanque, entendeu? Que venham mais programas através do Cooperar, que possa trazer um melhoramento genético, possa chegar com animais com uma produtividade maior, né? Cabras que tenham aptidão de raça leiteira. Porque se tem o governo para financiar, através do Banco Mundial, financiar, digamos, animais, né? Chegar com 3 cabras para cada produtor para melhorar a quantidade de para melhorar a quantidade de leite que esse produtor está produzindo. E que sejam, Francisco, projetos e financiamentos a fundo perdido, né? Financiados pelo Banco Mundial através do projeto Cooperar. Projetos esses que não vai colocar o agricultor para pagar, né? Porque o agricultor já vive ali e tem que ter a contrapartida por parte dos governos, né? Porque eu entendo assim, que nós moramos numa região que não é fácil você sobreviver nela.
1: Verdade.
0: Né? É uma região em si que ela não ajuda muito a quem mora na região devido a essa questão da escassez. Então, Isso. Eu tenho um ditado que eu costumo dizer: o governo federal, principalmente, o governo do estado, eles têm que pagar para a gente morar aqui. Entendeu? Tem que ter um incentivo muito forte por parte dos governos, né? Tem que chegar junto. E por isso que eu vivo cobrando. Quem se incomoda com a maneira que eu cobro, cada um faça uso, como se diz o ditado, da sua visão. Isso, né? Mas, assim, eu bato pesado mesmo, entendeu? Exato. Em defesa do homem e da mulher do campo, porque é tão interessante que no ano que você produz, a gente levando para o lado da agricultura, de subsistência, se você pegar no ano que você produz muito feijão macaça, o preço é lá embaixo.
1: Ai, é verdade.
0: Entendeu? No ano que você produz pouco, cadê o preço história? Milho do mesmo jeito, né? Então, para você ver, a questão tá tão difícil, a questão da sobrevivência na zona rural, porque quando você tem muito, pronto, esse ano choveu bem, todo mundo plantou os roçados, e você passa na região ali da Caatinga, você observa a quantidade ainda de milho que ainda tem dentro do roçado, porque faltou gente para apanhar, Francisco, entendeu? Para você ver como é que tá a situação, Né? Então, assim, eu converso com vários agricultores e eles dizendo que, Toninho, estou com dificuldade porque eu não consegui uma pessoa para me ajudar a fazer a colheita. Porque você leva o trator, mas aí quando você leva o trator lá, o milho tem que estar feito ruma para você chegar ali e a máquina debulhar. Né? Mas aí cadê o pessoal? Cadê a mão de obra? Para você chegar e colher aquele milho todinho ali, fazer a colheita e fazer monte lá, fazer ruma para o trator encostar e moer. Né? Então, assim, são coisas que às vezes eu me preocupo. Como é que a gente vai, daqui para frente, como é que vai ser um fator que é muito predominante? Como é que vai ser a questão da sucessão rural? Daqui a 10 anos, daqui a 15 anos, se não há incentivo, né, por parte dos governantes para que as famílias se mantenham nas propriedades.
1: Isso.
0: Então, assim, a gente tem que ter um cuidado muito grande nesse sentido de fazer com que políticas públicas cada vez mais voltadas para a área rural, elas cheguem até o homem do campo. Né? Por isso que eu digo a você, tem que ter aquela pessoa que esteja batendo na tecla, que esteja sempre ali buscando o benefício para o homem do campo. Porque se você acha muito bom sentar na mesa e comer um pedaço de queijo de coalho, um pedaço de queijo de manteiga. Agora, Francisco, você volte e vá olhar lá atrás aonde começou esse processo desse queijo de manteiga. Né? Tudo uma coisa dependente de outra. É tudo uma cadeia produtiva para você poder chegar para comer aquele pedaço de queijo.
1: Exato.
0: Né? Para comer pedaço, se você chegar na sua mesa, você está ali comendo um pedaço de carne. Qual foi o processo que houve todinho para esse boi engordar para poder aquela
1: chegar à nossa mesa, né?
0: Aquele pedaço de carne chegar na sua mesa, né? Você pega ali desde do plantio do capim, né? Aquela pessoa que foi lá colocar um talo de capim na água, aquele capim vai crescer, a pessoa vai cortar, vai levar aquele capim para moer, vai ofertar aquele capim para o boi comer ali no coxo, né? Você pegou aquele boi ali, tirou da sua propriedade, levou para o matador, tem o processo do açougue. Você olha a quantidade de gente que é envolvida para você chegar no açougue ali e ter aquela carne para você comprar. Tudo vem do campo, Francisco.
1: É, verdade.
0: A mola, quem segura a cidade é o campo.
1: É o campo.
0: Então, assim, se a gente observar e continuar nesse ritmo que vai, as propriedades ficando sem estar ocupadas, vai chegar um ponto que vai ter que vir tudo praticamente de fora. Né? E você sabe por quanto é que vai chegar um alimento desse aqui? Você tira pelo ovo de capoeira, praticamente está extinto, é muito pouco hoje. Hoje isso. É tudo granja.
1: Exatamente. Né?
0: Mas o ovo de capoeira, o original, aquela galinha pé seca, é difícil de encontrar.
1: Você tem, entendeu, que encomendar quem tem galinha.
0: Né? Então, assim, por aí você vê como é difícil a questão. Por isso que eu digo, tem que se haver um incentivo para o homem do campo, né? Seja um incentivo através de financiamento, através de projetos que possa fazer com que ele permaneça com a sua família ali produzindo. Tem que existir a produção. E a propriedade, a gente tem que ver a propriedade, tem que ver ela, Francisco, como uma unidade de produzir. Ela tem que produzir alguma coisa, né? Você mora no sítio, mas você tem que criar uma ovelha, tem que criar uma cabra, tem que criar uma vaca, tem que criar uma galinha, tem que ter um campo de palma. Ela tem que ser uma fazenda, uma pequena propriedade produtiva. Né? É a visão que eu vejo relacionada à propriedade rural.
1: Vou mandar um abraço aqui para Edilma Alves, está com a gente. Alex Santos, boa tarde, meu amigo Toninho, um grande vereador. Ele segue aqui comentando, meu amigo Toninho, governante não ajuda o agricultor, aqui o desabafo de um agricultor, eu sou agricultor. Rosinete, boa tarde, Francisco Araújo, um forte abraço para todos vocês. O agricultor sente na pele, né, Toninho?
0: É porque, Francisco, é o que eu costumo dizer a você quando a gente está nas nossas conversas, o agricultor é a mola do negócio. Né? Então, assim, não é fácil você ter a responsabilidade que muitas propriedades têm. Você chega para comprar um litro de leite ali, mas alguém acordou de 4 horas da manhã para arriar aquela vaca lá, tirar aquele leite, tomar seu café, botar aquele leite num carro, numa moto e vir deixar na rua para poder chegar na sua mesa. Entendeu? Então, assim, tudo isso é um ciclo. Então, se você está ali produzindo leite, você não tem um programa que possa estar apoiando ali com a ração subsidiada, com um preço mais barato, com um milho mais em conta, um programa de uma palma. Então, assim, tudo encarece a produção, né? E quando o governo chega, seja estadual, seja federal, municipal, para ajudar nas ações do homem do campo, tudo facilita. E tudo hoje em dia é interligado, desde até de uma própria estrada. Se você ali vem deixar um leite de manhã, a estrada tá boa, você chega mais rápido. Se só é buraco, tá ali, lá vem um tambor de leite pulando dentro do buraco, entendeu? Então, assim, tudo isso são coisas que têm que ser integradas, né? São políticas que têm que trabalhar em conjunto, né? Então, assim, por isso que eu não me arrependo, né, de estar nessa luta, na defesa pelo homem, pela mulher do campo, porque eu convivo diariamente e eu sou criador com meu pai e eu sei a luta que é quando você chega num armazém e o preço da pasta está estourado, o milho estoura. Então, assim, você tem que fazer por onde ajudar essas pessoas que produzem. Eu sou um defensor nato de quem produz, né? Daquela pessoa que está ali recebendo alguma coisa, mas está recebendo por merecimento próprio, né? Ele produziu e está vendendo o seu produto, né? Por isso que eu costumo dizer que muitas vezes quando você vê a pessoa da zona rural, chega na rua, traz um ovo, traz um queijo, traz uma manteiga, né? E você traz um doce, né? Muitas pessoas que moram na zona rural faz doce de boa qualidade. É importante você ajudar, Francisco, você comprar, né? Porque você muitas vezes deixa de comprar um doce caseiro a uma agricultora familiar que está ali no sítio, fez um doce de caju, né? Fez um doce de jaca, fez um doce de goiaba, um doce de coco. E muitas vezes você deixa de comprar para comprar da indústria já, que um doce que vem de fora.
1: Né? Um monte de química junto.
0: Com um monte de química, de conservante. Então, assim, é importante que a gente possa ter essa visão de ajuda, né? Esses dias eu estava em João Pessoa e eu parei lá na beira da pista e uma mulher vendendo aqueles artesanatos, né? Que eu sempre gosto de comprar aqueles artesanatos, aquelas coisas. E eu parei na beira da pista e fui comprar uns artesanatos de enfeite lá pra casa do sítio e a mulher foi, perguntou e disse: meu filho, faz 2 dias que eu não vendo nada aqui, tudo parado. Eu disse, é possível? Ela disse: não vendo nada, eu tô vendendo essas coisinhas a você agora. Então, assim, eu digo, como falta empatia das pessoas, né? De você chegar e parar ali e ajudar num simples artesanato que você compra uma pessoa daquela, né? É muito importante você poder ajudar essas pessoas que realmente precisam e amanhece o dia correndo atrás do seu pão, né?
1: Toninho, você falou aí sobre os criadores de cabra, né? Você faz parte da associação, eu pergunto porque na época eu senti muita dificuldade para encontrar leite de cabra. Eu, graças a Deus, criei um filho, ele quase morre, aí o médico prescreveu aí o leite de cabra, eu consegui com muita luta, ia pegar vinha de Barra de Santa Rosa, Tônio. Tinha dia que a gente ia lá buscar leite para me cuidar desse meu filho.
0: Exatamente, Francisco.
1: O pessoal está produzindo bem aqui?
0: O leite de cabra é o seguinte, o leite de cabra ela é uma alternativa, né, altamente nutritiva relacionado ao leite de vaca, né? Porque se você observar, tem uma digestão muito mais rápida, né? E fácil, né? Porque é um leite que ele é muito rico, né, em glóbulos de gorduras menores, né? Ele é um leite extremamente rico em cálcio e os médicos passam isso principalmente para crianças, né? Então, assim, eu mesmo fui criado lá em casa na época que a gente sempre produzia leite, e a gente lá em casa foi criado tomando leite de cabra. Né? E graças a Deus, tanto eu como o Henrique, meu irmão, a gente criou-se 2 crianças sadias, né? Nunca tivemos problema de nada, porque nós fomos criados com leite de cabra, né? Eu fazia questão de arriar as cabras da gente, e quem tirava mesmo era eu mesmo, era quem tirava. Então, assim, é muito bom o leite de cabra. Eu sou fã, né, de leite de cabra, e nós estamos aí na associação, os meninos já estão produzindo leite, né? Estão colocando aqui no tanque de resfriamento. E é muito importante quando você vê uma política dessa, que realmente é uma política que funciona, né? E você vê que o agricultor está ali e começa produzindo 5 litros de leite, depois sobe para 10, e o Estado, o governo do Estado da Paraíba garante a compra, e a cadeia ela começa a funcionar. Você vê aquela região do Cariri ali, uma região altamente produtiva de leite de cabra, E você vê que as famílias vivem nas propriedades, vivem do leite de cabra, né? E tem a renda garantida. Isso. Então, assim, a questão de você se manter na propriedade, Francisco, é a questão de renda. Para você se manter no sítio, você tem sua propriedade, tem que produzir alguma coisa, a não ser que você seja um aposentado ou uma aposentada que tem aquela renda mensal ali que complementa, né, a subsistência da família.
1: Verdade. Agora, faz poucos dias que eu comi um queijo produzido com leite de cabra, Toninho. Uma senhora que produz aí, e ela colocou assim umas rapinhas de carne moída no queijo. Rapaz, ficou gostoso, viu?
0: Gostei bastante. É porque ali é o seguinte, Francisco, eles, o queijo de leite de cabra, né? Ele, você pode fazer ele com vários incrementos dentro. Isso, né? Você pode bota vários tipos de mistura, né?
1: Isso.
0: O pessoal ali de daquela, eu acho que você já viu ali daquela fazenda Carnaúba, né? Eles colocam doce de goiaba dentro do queijo. Eles fazem aquele queijo, a gente chama o queijo mineiro, né? O queijo assim, redondinho, né? Então ele passa por aquele processo de fermentação. Aí eles colocam doce de leite dentro, coloca doce de coco. E você vai ali, porque ele fermenta, com meu amigo, fica uma
1: gostoso.
0: É uma delícia. Agora, existe uma cultura ainda de algumas pessoas relacionada até à questão das bebidas derivadas de leite de cabra, que algumas pessoas dizem, não, eu não gosto porque tem um cheiro de bode, e assim, isso aos poucos está sendo superado, né? Porque a gente já tem...
1: Tem algumas técnicas, né, Toninho?
0: Já tem vários tipos já de técnicas de queijos, que são queijos aromatizados, né? Que são exportados, Francisco, para fora do país. Né? E o queijo de cabra hoje é um queijo que, para o consumo, assim, você chega na capital, tá na mesa do rico.
1: É verdade.
0: Né? Então, assim, e às vezes, muitas vezes, a gente não dá valor ao produto da gente e vê uma pessoa de fora para poder dar, porque existe aquela certa resistência. Né? Mas é muito importante a gente poder estar alimentando essa cadeia produtiva, que é uma cadeia que faz com que a renda circule e chega até na mão do homem do campo.
1: E o preço é diferenciado, né?
0: Não, o preço não é mais... se compara, o preço é dobrado, né? Então, assim, mas realmente é um queijo de excelente qualidade, e a gente tem que valorizar as pessoas que produzem o queijo de coalho daqui da região da gente, e o queijo de leite de cabra, né? Quando tiver essas exposições, se você puder comprar, compre, porque é um incentivo que você faz até as pessoas que estão lá produzindo, né? Produzem aqueles queijos, traz para feiras. Então, assim, vamos ajudar, vamos comprar, porque você está incentivando uma cadeia produtiva de um agricultor familiar que está acordando lá às 4 da manhã para produzir aquele queijo e garantir a sustentabilidade da sua família.
1: 12 horas e 41 minutos, Toninho, o tema está livre para você, fica à vontade aí se quiser abordar mais algum tema.
0: Francisco, só complementando as falas que nós estávamos indagando, né, e dizer a você que nós continuamos na nossa batalha, né, lá na Câmara Municipal, enquanto mandatário, né, enquanto vereador daquela casa, colocando requerimento para todas as áreas, seja a área de infraestrutura, né, nós, diversas pessoas nos perguntando relacionado à questão das recuperações dos mataburros, né, nós oficializamos, né, junto à Secretaria da Infraestrutura, para que fosse feita a recuperação desses mataburros, né, como a questão das as estradas foram recuperadas, e os mataburros ainda estão esperando por essas recuperações, né, porque existe um trânsito também muito pesado nessas estradas vicinais da gente, que são de caçambas que passam carregada de barro, né, com sentido ao Rio Grande do Norte, que passa carregada de cristal, carregada de feldespato, com material cerâmico, né, então, assim, os nossos mataburros são mataburros muito antigos, né? Então, assim, hoje os mataburros, ele não aguenta aquele peso, né? Uma carreta, um bitrem, passar carregada com 30, 25, 30 toneladas de material. Então, assim, houve uma depreciação muito grande por parte desses mataburros, né? E tem muito mataburro para ser recuperado e construído, porque nós temos muitas áreas de conflitos de vizinhos que abriram as estradas. E o que acontece? Agora está precisando fazer os mataburros, né? Nós estamos com diversas situações que chegam até a gente, porque, assim, eu vejo até uma responsabilidade por parte dos parques eólicos, né? fizeram as estradas principais passando por dentro das propriedades e foi colocar umas porteiras. Só que as pessoas não fecham aquelas porteiras, né? Deixam as porteiras abertas e agora estão gerando problema entre os vizinhos.
1: É verdade.
0: Né? Então, assim, muitas pessoas chegam para mim e eu acho o seguinte, que até na liberação desses projetos já deveria ter uma cláusula dizendo, olha, nos limites das propriedades devem ser feitos os mataburros, entendeu? E o parque eólico teria a responsabilidade de fazer os mataburros nas divisas desses imóveis, né? Porque você vai e faz uma estrada daquela principal interligando todo o parque, passa por 3, 4 propriedades, né? E as pessoas agora estão chegando e muitas vezes o problema vem para onde, Francisco? Vem para um município, vem para a Secretaria da Agricultura, onde a responsabilidade devia ser dos... onde as responsabilidades deveriam ser dos próprios parques eólicos, né? Uhum. Que eles é quem são responsáveis de fazer a manutenção dessas estradas para que não haja mais esses problemas que está acontecendo, né?
1: Seria mais fácil do que a porteira, porque realmente a porteira, às vezes a pessoa passa e não quer, se for de carro, não quer mais voltar para fechar, né?
0: Não, e a questão, Francisco, da porteira hoje em dia, se for numa estrada vicinal de um movimento maior, é até complicado, porque muitas vezes você para, eu não sei se você observa que a maioria dos roubos de moto é na parada da porteira. O cabo para pra abrir a porteira, o cabo sai de lado e entendeu? Isso. Já fica por ali, então assim, é complicado, sabe? Até para quem mora na zona rural, a porteira é complicada, é que as pessoas ficam com medo até de parar de noite para abrir uma porteira,
1: para,
0: né?
1: Para não,
0: e a Deus o livre, sai uma pessoa ali e vai assaltar alguma coisa. Então assim, é muito importante que sejam feitos esses mataburros das nossas comunidades rurais, porque as pessoas precisam, né? Então assim, toda a infraestrutura que você faz na área rural é uma infraestrutura que vale a pena, porque eu digo a você, não é fácil você conviver na zona rural, né, é sem mesmo ter o apoio dos poderes, né?
1: O poder público é... Abraçar aqui Gisele Fernandes, está assistindo a gente. Tony Henrique, sim, é um vereador atuante. Parabéns por seu trabalho. Nossa companheira Gisele Fernandes.
0: Queremos agradecer aqui a todos que estão nos acompanhando na live, né? Deixa o nosso amigo Marcelino, Dilma Alves, a nosso amigo Alex, nossa amiga Rosinete Santos, sempre nos acompanhando, Dilma e nossa amiga Gisele. Um forte abraço a todos vocês que nos acompanham.
1: 12h46.
0: Francisco.
1: Oi, Maria.
0: Para a gente continuar com a nossa fala, né? Chegamos, como se diz, a reta final do período eleitoral, né? Amanhã estaremos.
1: Isso.
0: Estaremos todos nós eleitores indo às urnas, né, para que possamos estar exercendo o nosso papel de cidadão, né? Então é importante que cada um que façam as suas escolhas, né? Cada um tem as suas opções de escolha para esse ano. Então assim, é importante que cada um faça o uso da sua cidadania, vote consciente naqueles candidatos que você acha que é o melhor para o seu município, né, de representação, para o seu estado, para o nosso governo, né, para o Brasil. Então assim, é muito importante que faça a sua escolha consciente e que a partir do próximo ano nós podemos ter representantes a nível do estado, a nível do governo federal, do governo do estado, que possam estar cada vez mais contribuindo com o município de Picuí, com toda a nossa região do Curimataú e Seridó paraibano.
1: 12h47, ficamos por aqui, por hoje.
0: Francisco, por hoje eu quero agradecer o espaço, né, cedido pela presidência desta casa, na pessoa da nossa presidente Josema de Aguifar, né, de toda a mesa diretora, né, na pessoa do nosso vice-presidente Nedo Posto, a nossa primeira secretária Edinalva e todos que fazem parte daquela casa, né, e dizer que estaremos aqui, fazendo sempre o nosso papel, exercendo o nosso dever conforme fomos eleito pela população de Picuí, em especial aos nossos agricultores e agricultoras familiares, e seguimos na batalha da representação de uma agricultura cada vez mais forte. Um forte abraço a todos, boa eleição, vamos votar cedo, porque são 6 votos, Francisco, amanhã.
1: Sim, isso.
0: Né? Então vamos chegar cedo às sessões, para que a gente não deixe tudo para a última hora e aconteça o que aconteceu já em outras eleições, que muita gente deixou para votar no final da tarde, principalmente a eleição para governo. Isso. Esse ano são 6 votos, Francisco. Isso. É bom lembrar que o primeiro voto é para deputado federal. Isso. O segundo voto para deputado estadual. Exato. Esse ano são 2 senadores. Muitas pessoas estão sem entender, mas é porque isso. Há uma oscilação a cada 4 em 4 anos, 2 e 1. Exato. Né? Então, assim, esse ano são 2 senadores, tem o voto para governador e o voto para presidente. Então, se organizem. Quem puder votar cedo, vote. Isso. Né? Não vamos deixar para a parte da tarde, porque muitas vezes acontece o que já aconteceu em outras eleições e acaba ficando as sessões muito cheias, e quando encerra, muitas vezes acabam ficando pessoas sem votar. Né? No mais, desejo uma boa eleição a cada um de vocês que nos ouve nesse momento. Paz e bem, e que Jesus continue nos abençoando nessa caminhada. Um forte abraço.
1: E lembrando, Toninho, que o próprio Tribunal Superior Eleitoral está aconselhando ao eleitor levar uma colinha, justamente para evitar, porque se você errar um número, a tela não abre para o próximo voto, né?
0: Exatamente. Então é importante que você leve a sua colinha com os candidatos da sua preferência. Isso, certo?
1: Isso.
0: E lembrando-se que não pode portar celular na cabine de votação, porque muitas pessoas estão chegando e pedindo: não, mande, eu preciso de uma colinha digital. A cola digital não vale para você votar, porque você não pode levar o celular para a cabine de votação, certo? Isso. Então, assim, é apenas o seu título de eleitor com o documento oficial com foto e a sua colinha com os candidatos da sua preferência, tá certo?
1: Aí você pode dizer: mas eu não tenho o título em papel. Mas aí você tem o e-título, mas o celular fica lá na
0: que
1: mesa.
0: Que apresenta na mesa, né? É,
1: fica lá.
0: Você pode levar o e-título, o aplicativo, você vai apresentar lá para o mesário, mas o seu celular ficará na mesa do mesário lá, e você não pode levar o seu celular para a cabine de votação.
1: É.
0: No mais, que Jesus nos abençoe nesta caminhada. Um forte abraço a todos.
1: Para quem não tem o título, pode votar com um documento que tenha foto, se você souber a sessão que vai votar. Beleza? Bom, ficamos por aqui, finalzinho, só reforçando, por motivo superior, nosso presidente Joselma não pôde participar do programa de hoje. Um abraço, Joselma, e toda a família. Voltaremos no próximo sábado, se Deus quiser, com mais um programa Destaque Legislativo, com a participação dos vereadores do Bloco Oposicionista. Um abraço, bom final de semana, até sábado, se Deus quiser.

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2: 13 horas e 1 minuto.
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1: 1:24.

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8: 13 horas e 35 minutos.
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3: 13:49.
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2: 14 horas em ponto.

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0: 2:17.
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3: 3:17.
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4: 3h49.
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4: 16 horas e 2 minutos. 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

0: 4:21.
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2: 16 horas e 51 minutos.

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2: 17 horas e 1 minuto.
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0: de Fabrício.
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0: 5h22.
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4: Dezessete horas e 35 minutos. 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
4: 17 horas e 51 minutos.

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1: 18 horas e 1 minuto.
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0: 18:15.
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0: Simone Mendes.
1: Marcos de Belute, obrigado. 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
2: 6h27.
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2: 18:39.
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1: 19h01. 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

0: 19h37.
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2: Pagar passagem para ir votar no dia da eleição?
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0: listo. Ahí ya.
1: Esses foram Dominguinhos e Marinês, Forró em Limoeiro, antes Chico Buarque, Calu e Maria Bethânia, Asa Branca. Na sequência, você fica com o programa Curta Musical. A gente volta já já.
2: Acompanhe agora em rede nacional de rádio e televisão o pronunciamento do excelentíssimo senhor presidente do Tribunal Superior Eleitoral, ministro Cássio Nunes Marques.
3: Boa noite, cidadãs e cidadãos brasileiros. Amanhã, todos nós temos o mesmo compromisso.
4: Domingo, dia 4 de outubro, é dia de eleição e a Rádio Nacional leva até você uma cobertura completa do primeiro turno. 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Fronteiras.
3: Finalmente, com dois números, escolheremos quem ocupará os cargos de governador, presidente da República e seus vices, nessa ordem. Já deu para perceber que memorizar tanta informação não é uma tarefa fácil. A Justiça Eleitoral recomenda que você, antes de ir à sessão de votação, anote em um papel os nomes e os números das suas candidaturas escolhidas. No site do TSE e de cada TRE, existe um modelo de cola eleitoral. Basta imprimir. Para facilitar, acesse o QR Code na tela. Você também pode fazer a sua como achar melhor. O importante é lembrar de levar. Essa atitude simples garante a certeza do voto e ajuda a diminuir o tempo de votação. É importante lembrar que nenhum tipo de aparelho eletrônico pode ser levado para a cabine, inclusive o celular. Isso porque nossa Constituição estabelece que o voto é direto, secreto e tem valor igual para todos. Da mesma forma, é mandamento constitucional levar cada brasileira e cada brasileiro até a urna. Nesse sentido, instituímos de maneira inédita o programa Seu Voto Importa, que buscará em casa pessoas com deficiência ou mobilidade reduzida e as que vivem em comunidades remotas, incluídos os povos indígenas, os quilombolas e as comunidades tradicionais que já se cadastraram. Também investimos na qualidade das informações dirigidas à cidadã e ao cidadão. Formulamos um manual para o eleitor e o traduzimos para várias línguas indígenas. Isso porque tem uma convicção de que você, eleitora ou eleitor, deve estar no centro da atenção da Justiça Eleitoral. Trabalhamos todos os dias para cumprir essa missão. O voto é direito fundamental e o principal instrumento de participação na vida pública. Por meio dele, cada cidadã e cada cidadão dá a sua contribuição para definir os rumos do país. Lembre-se, a decisão pertence exclusivamente a quem vota. A urna eletrônica, que há 30 anos integra a experiência democrática brasileira, garantirá mais uma vez esse direito. Nosso sistema de votação, que se atualiza a cada pleito, reúne mecanismos de segurança, transparência e auditabilidade únicos no mundo. Nestas eleições, convidaríamos os últimos dois eleitores aptos a votar em cada sessão eleitoral do país para acompanhar o encerramento do processo de votação. A ele será entregue um boletim de urna com todos os votos registrados na sessão. O documento traz um QR Code que permite a comprovação do resultado por meio do aplicativo BU na mão. Faço agora um chamamento às candidatas, aos candidatos e seus apoiadores. Amanhã é o dia da liberdade do voto. Ameaças, assédio ou tentativa de interferência na vontade do eleitor, em qualquer de suas formas, serão prontamente reprimidas. Peço ainda o compromisso de todas as brasileiras e de todos os brasileiros com a qualidade das informações que circulam neste momento. Em caso de dúvida, recorram aos canais oficiais da Justiça Eleitoral. Checar antes de compartilhar é uma atitude simples e eficaz e que está ao alcance de todos. Registro agora meu agradecimento ao empenho das magistradas e dos magistrados, das promotoras e dos promotores, das servidoras e dos servidores da Justiça Eleitoral durante todo esse período, e especialmente das mesárias e dos mesários que voluntariamente dedicarão o seu domingo à democracia. A você, eleitora e eleitor, reitero o convite para comparecer amanhã à sua sessão de votação com o seu documento de identificação com foto e a cola eleitoral de papel preenchida.

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